0: dados passam por uma análise criteriosa.
1: O que o FNDE disponibiliza a partir de uma seleção junto com o Ministério da Educação, quais foram as obras selecionadas. Então vamos imaginar, para português tem 4 possibilidades, e aí é o professor junto com a rede que vai dizer, ah, eu quero a obra do autor X, porque ela tem mais a ver com a minha peculiaridade aqui.
0: A escolha dos materiais, segundo a orientação do MEC, deve ser realizada de forma coletiva, incluindo professores, coordenadores e gestores escolares. E essa decisão tem até oficina para preparar toda a equipe. A orientação do MEC deve ser realizada de forma coletiva, incluindo professores, coordenadores e gestores escolares. E essa decisão tem até oficina para preparar toda a equipe na escola pública onde a Juliana Cristina Silva trabalha em Brasília. Ela é coordenadora pedagógica e afirma que é fundamental que os livros atendam à realidade dos estudantes.
2: Professora, quem está na sala de aula mais próximo ao aluno?
0: Roberto Alves, diretor da mesma escola onde a Juliana trabalha, conta que mesmo em um cenário cada vez mais cheio de telas e aparelhos eletrônicos, o livro didático segue como um aliado essencial no processo de ensino e aprendizagem.
3: O livro físico, ele é muito importante ainda, apesar de tanta tecnologia, né? Então as crianças gostam de receber, coloca o nome, coloca o telefone, coloca a série, porque não pode perder o livro, tem que ter cuidado. O livro é um parceiro do dia a dia.
0: Após a análise das obras e a definição dos livros escolhidos, o diretor da escola ainda deve enviar o registro no sistema PNLD Gestão, com acesso pela conta gov.br. Reportagem Gabriela Noronha.
4: E professores podem ter acesso a descontos em compras e serviços. Para isso, devem participar da iniciativa #TôComProf.
5: Com mais de 40 empresas físicas e online aderiram à iniciativa de bancos e farmácias a aplicativos de alimentação e cursos de pós-graduação.
4: As empresas podem ser identificadas por meio do selo #TôComProf ou ser verificadas na página do programa no portal do MEC.
5: Para ter acesso aos benefícios, basta apresentar a Carteira Nacional Docente do Brasil.
4: O documento pode ser solicitado por professores da educação básica e superior de escolas públicas e privadas de todo o país, que estejam no exercício da profissão.
5: Confira como obter o documento com Graziela Mendonça.
6: Professores da educação básica e superior já podem solicitar a Carteira Nacional Docente do Brasil. O documento pode ser emitido por profissionais em exercício em instituições públicas ou privadas de todo o país. A solicitação é feita pela internet, no sistema oficial da Carteira Nacional Docente, com acesso pela conta gov.br. O sistema verifica os critérios de elegibilidade e os dados do vínculo com a instituição de ensino. Para solicitar o documento, é necessário ter o CPF regular e cadastro ativo no E-Social pelo empregador. Depois da conferência dos dados, o professor deve completar o cadastro, enviar uma foto e confirmar as informações para a emissão da versão digital. O documento tem validade de 10 anos e possui QR Code para verificação. Ele também permite acesso a benefícios previstos para professores, como descontos em hotéis, estabelecimentos credenciados e eventos culturais, além de condições específicas em produtos e serviços. Para saber mais e solicitar a Carteira Nacional Docente, acesse maisprofessores.mec.gov.br. Graziela Mendonça, para a Voz do Brasil.
4: E por falar em pesquisa, você que é professor da educação básica, uma oportunidade de formação profissional e acadêmica.
5: O Ministério da Educação e a Coordenação de Aperfeiçoamento de Pessoal de Nível Superior, a CAPES, divulgaram mais de 8 mil vagas em cursos de pós-graduação para docentes da rede pública de ensino.
4: As oportunidades contemplam mestrado e doutorado acadêmico em áreas como matemática, letras, biologia, história e demais áreas do currículo escolar.
5: Também serão oferecidas mais de 1.000 vagas para mestrados profissionais nas áreas de educação inclusiva e educação tecnológica.
4: Os interessados podem se inscrever pelo portal Formação Mais Professores no endereço gov.br/mec.
5: Uma mistura improvável que promete construir casas mais frescas e sustentáveis.
4: Cientistas da Universidade Federal de Lavras, em Minas Gerais, desenvolveram um bloco de concreto usando fibra de coco e restos de mineração.
5: O novo material reduz a transferência de calor e pode criar ambientes mais confortáveis.
4: Os detalhes dessa novidade você confere agora no quadro Ciência em Prática.
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8: Uma forma sustentável

0: para um velho conhecido da construção civil. Um bloco de concreto mais resistente, feito com fibra de coco e resíduos de mineração da rocha quartzito.
1: Sou Isabelle Cristina de Carvalho Terra, sou engenheira civil e doutora em engenharia de biomateriais da Universidade Federal de Lavras. A pesquisa, ela teve como objetivo avaliar a possibilidade de produzir blocos de concreto para alvenaria incorporando dois tipos de resíduos. Resíduo de quartzito, que é proveniente da mineração, e fibras de coco, proveniente de resíduos agroindustriais.
0: Dois ingredientes inusitados e uma receita que promete conforto para os lares brasileiros. Os blocos de concreto prometem amenizar o calorão dos materiais tradicionais.
1: Os blocos convencionais de concreto, eles podem apresentar elevada transferência de calor. Então, a pesquisa mostrou que a utilização das fibras de coco reduz a condutividade térmica dos blocos. Então, na prática, isso pode contribuir para menor transferência de calor, ambientes internos mais confortáveis, menor necessidade de climatização artificial, possibilidade de redução do consumo de energia. A contribuição ambiental da pesquisa, ela é bastante significativa, porque ela transforma dois materiais que seriam considerados resíduos em matérias-primas para a construção civil. A incorporação desse material em blocos de concreto oferece uma alternativa de destinação tecnicamente viável. Isso representa uma lógica de economia circular.
0: Acompanhe a pesquisa na página da Universidade Federal de Lavras. E esse foi o Ciência na Prática, com produção de Warby Calil e edição de Edinaldo Júnior. E nosso encontro com o Saber Científico volta na próxima semana. Até lá.
2: O Pix tem novas regras para que os usuários tenham mais clareza para contestar uma operação identificada como fraude ou golpe.
3: As mudanças deverão ser efetuadas pelos bancos, dando mais liberdade para que o usuário encaminhe documentos e informações.
4: Disponível desde 1º de outubro de 2025 nos aplicativos das instituições que oferecem o Pix, a funcionalidade de contestação por meio do Mecanismo Especial de Devolução, MED, passa a contar com uma jornada mais orientativa. O sistema vai facilitar a identificação do tipo de golpe e a vítima terá um campo disponível para descrever como ocorreu a situação, inclusive com a possibilidade de anexar documentos e comprovantes que serão analisados pela instituição financeira. O MED também vai trazer orientações em casos que não envolvam fraudes, como a não entrega de produtos comprados por meio do Pix, direcionando o usuário para os canais de atendimento do consumidor. Outras mudanças se referem a funcionalidades dos aplicativos. As instituições deverão informar quando houver mudanças no destinatário de contatos salvos para operações de Pix. A função Pix automático deverá trazer em destaque a identificação do recebedor. As novas regras entram em vigor em 1º de março de 2027. O prazo é para que as instituições façam as alterações em seus aplicativos. Nazi Brum, para a Voz do Brasil.
2: Rico em proteína e nutrientes, como por exemplo ômega 3, uma gordura boa que faz bem para o cérebro e para o coração.
3: Pode ser feito assado, cozido, grelhado, ensopado.
2: Estamos falando de peixes e frutos do mar.
3: E já começou a semana do pescado, que estimula o consumo dessa carne tão saudável.
5: Incentivar o consumo de pescado no Brasil. Esse é o objetivo da Semana do Pescado, que este ano é realizada entre 1º e 15 de setembro. Criada em 2003 pelo Ministério da Pesca e Aquicultura, a iniciativa também tem o objetivo de valorizar o empreendedorismo pesqueiro. A campanha propõe que as pessoas criem o hábito de incluir o consumo do pescado ao menos uma vez por semana.

0: aqui. O peixe foi o meio de sobrevivência do seu Francisco dos Santos Bezerra, que desde os 9 anos de idade já acompanhava o pai, que era pescador. Hoje, aos 65 anos, está aposentado da profissão.
1: Saía assim 2:30 da manhã e quando era 1 hora da tarde já estava chegando de volta. Minha família toda eu criei a custa de pescaria.
0: E foi justamente o pescado que fez a merendeira Marli Pereira de Souza ganhar até prêmio. Só de saber os ingredientes, já dá vontade de experimentar essa receita, que leva o nome

0: leite, peixe joia rara.
1: Leite de coco, extrato de tomate, vem a batata inglesa, vem o queijo mussarela, que dá todo o diferencial, né? Todo o sabor do peixe. Nós colocamos o tomate, a cebola, o pimentão, a manteiga para dar aquela refogada, aquela apurada. E é onde vai dando sabor.
0: E esse prato é um dos preferidos de Ana Júlia Ramos da Silva, de 9 anos.
2: Eu gosto muito do peixe porque o peixe é macio e também do queijo e da batata.
0: A diretora

0: PNAE, o Programa Nacional de Alimentação Escolar. Uma pesquisa nacional realizada pelo FNDE, em parceria com o Ministério da Educação e o Ministério da Pesca e Aquicultura, aponta o potencial de ampliação do pescado na merenda escolar. O levantamento revela que a inclusão do pescado nas escolas ainda possui espaço para crescimento. O ministro da Pesca e Aquicultura, Édipo Araújo, ressalta que a cadeia produtiva nacional está muito organizada e preparada para atender a demanda.
1: São pescadores, pescadoras, armadores, aquicultores, feiras e empresas que envolvem essa cadeia. O pescado brasileiro, ele precisa estar no centro da mesa da população brasileira.
0: E quem ficou com vontade de comer peixe pode conferir receitas, espécies de peixes, além de dicas sobre como escolher o pescado, saber se ele está fresco e bem armazenado no site comapescado.com.br. Reportagem Luciana Colares de Holanda.
2: Uma plataforma abre possibilidades para que pessoas com deficiência pratiquem atividades esportivas.
3: Mas quem pode participar? No Paradesporto, atletas com diferentes tipos de deficiência podem competir.
2: Para promover disputas justas e significativas, existe um sistema de classificação que determina quem é elegível para competir e agrupa os atletas em classes esportivas, considerando o impacto da deficiência nas atividades fundamentais de cada modalidade.
4: A atleta paralímpica de tênis de mesa, Carla Maia, conta como o esporte transformou sua vida.
5: Me trouxe propósito, me trouxe desafio, me trouxe saúde, oportunidade até como repórter depois. Por isso eu indico para todo mundo.
4: E para quem deseja começar a praticar uma modalidade paralímpica, como Carla Maia, o Comitê Paralímpico Brasileiro oferece uma plataforma que reúne orientações sobre como dar os primeiros passos e permite localizar clubes e associações que desenvolvem atividades esportivas adaptadas. A página Quero Ser Atleta Paralímpico está disponível no site cpb.org.br. Ela apresenta informações para quem pretende iniciar no esporte, seja por lazer e inclusão, ou seja com o objetivo de seguir uma trajetória no alto rendimento. A ferramenta também facilita a busca por instituições que atuam no esporte paralímpico. Segundo o Comitê Paralímpico, existem atualmente mais de 1000 associações dedicadas ao desporto para pessoas com deficiência em todas as regiões do Brasil. O secretário nacional de Paradesporto do Ministério de Esporte, Fábio Araújo, explica qual é o primeiro passo para encontrar a modalidade adequada.
6: Então, procure uma entidade que ofereça um esporte inclusivo, acessível e seguro, porque quando você insere o esporte na sua vida, você não está falando só de competição, você está falando de empoderamento, que ela vai buscar uma educação melhor, uma vida social, ela vai buscar seus direitos, ela vai buscar emprego melhor. Então o esporte é a porta de entrada para muitas outras coisas dentro da vida da pessoa com deficiência.
4: E o tipo de deficiência e como ela impacta a execução das atividades não impede a prática de qualquer modalidade. No paradesporto, os atletas passam por uma classificação. O objetivo é minimizar o impacto da deficiência sobre o resultado da competição. O processo é realizado por classificadores certificados que levam em consideração quanto a deficiência afeta a execução das tarefas e atividades fundamentais de determinado esporte. Assim, os atletas podem competir de forma justa em cada modalidade. Reportagem Cleide Lopes.
3: Dia 7 de setembro, próxima segunda-feira, celebramos a independência do Brasil. Mas para chegar a essa conquista, a história começou bem antes de 1822.
2: Foi resultado de um processo que não ocorreu apenas às margens do Ipiranga, mas que envolveu guerras na Europa e Brasil.
3: E não só com personagens dos livros, mas brasileiros anônimos em diversas regiões do país.
2: Vamos conhecer um pouco mais sobre essa

0: Essa história na reportagem de Graziele Bezerra.
1: No início do século XIX, a Europa estava em guerra. O imperador francês Napoleão Bonaparte decretou o impedimento do comércio dos países europeus com a Inglaterra. Diante da recusa de Portugal em aderir e a ameaça de uma invasão francesa, o príncipe regente Dom João decidiu transferir a corte portuguesa para o Rio de Janeiro. Foi então que o Brasil deixou de ser colônia e passou a integrar o Reino Unido de Portugal. Anos depois, com a queda de Napoleão na Europa, as cortes portuguesas passaram a exigir o retorno da família real. Dom João retornou a Portugal, mas deixou aqui seu filho, Dom Pedro I, que protagonizou o chamado Dia do Fico. Em 9 de janeiro de 1822, conforme relembra o escritor e jornalista Laurentino Gomes.
2: Dom Pedro, pressionado pelas cortes constituintes que queriam que ele voltasse a Portugal, ele decide, não, se é para o bem da nação e felicidade geral de todos, eu fico. Ou seja, é um rompimento entre o herdeiro da coroa portuguesa e a monarquia que estava em Lisboa. E a partir daí, diria assim, que o processo se torna irreversível, né?
1: No dia 7 de setembro, nas proximidades do rio Ipiranga, Dom Pedro recebeu cartas com notícias e decisões das cortes portuguesas. E foi ali que ocorreu o episódio que entrou para a história como o Grito da Independência. Como detalha o historiador e diretor do Museu do Ipiranga, Paulo Garcês Marins.
3: Aqui foi declarada a independência, porém, essa independência foi pactuada no Rio de Janeiro, naquilo que viria a se tornar a Corte Imperial, com as elites do país fazendo um movimento bastante conservador nesse processo de independência.
1: Outros personagens tiveram participação direta no processo de independência, como o ministro José Bonifácio e a princesa Leopoldina, esposa de Dom Pedro. Sem eles, provavelmente Dom Pedro não teria conseguido aguentar a pressão entre a corte de Lisboa e os interesses brasileiros, segundo o jornalista e escritor Laurentino Gomes. Mas ele lembra também de outros brasileiros que protagonizaram a independência.
2: Os brasileiros de 1821 e 1822 sonharam grande. Brasileiros ricos, imperiais, mas também brasileiros pobres, brasileiros escravizados, brasileiros simples, anônimos. Sonharam que o Brasil poderia se manter como um país unido, que não se dividisse, um país que se tornasse independente de Portugal e tivesse grandes ambições. Esse Brasil aconteceu. Nós temos o Brasil hoje graças aos sonhos daquela época.
1: Para consolidar a independência, ocorreram confrontos em diferentes regiões do país. Houve combates e mortes no Ceará, no Piauí, no Pará e, sobretudo, na Bahia, onde foram desencadeadas as batalhas de Pirajá e de Itaparica. Com colaboração de Malu Prado, reportagem Graziele Bezerra.
4: Quem estava na lista de espera do ProUni e foi chamado tem até o dia 14 de setembro para comprovar as informações apresentadas na inscrição.
0: A documentação deve ser entregue à instituição de ensino indicada pelo candidato.
4: Cada faculdade ou universidade define o formato de recebimento dos documentos exigidos, que pode ser presencial ou online.
0: Quem não apresentar os dados no prazo, perde a vaga.
4: O programa Universidade para Todos usa a nota do Enem para conceder bolsas em instituições particulares de ensino.
0: Essas foram as notícias do governo federal.
4: Uma realização da Secretaria de Comunicação Social da Presidência da República.
0: Com produção da empresa Brasil de Comunicação.
4: Fique agora com as notícias do Poder Judiciário e do Congresso Nacional. Boa noite.
0: Boa noite para você. Até amanhã.
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7: Jornada Ítalo-Hispano-Brasileira de Direito Público foi encerrada no Supremo Tribunal Federal com um debate sobre integridade do processo democrático eleitoral.
8: Para STJ, comprador de celular defeituoso, não está dispensado automaticamente de aguardar prazo legal para conserto.
7: Bancário chamado de...

0: Devagar, devagarinho, obtém aumento de indenização na justiça.
1: Boa noite, eu sou o Arthur Filho.
0: E eu sou Walter Lima.
1: A 17ª Jornada Ítalo-Hispano-Brasileira de Direito Público foi encerrada nesta quinta-feira no Supremo Tribunal Federal com debates sobre integridade do processo democrático eleitoral e o papel da justiça constitucional.
0: O encontro, iniciado ontem, reuniu magistrados, professores e pesquisadores do Brasil, da Itália e da Espanha. Marta Ferreira.
2: A jornada teve como tema resistência democrática e justiça constitucional. Na terceira e última sessão do evento, os debates abordaram a atuação da justiça constitucional para garantir a regularidade das eleições. O diretor do Centro de Estudos Constitucionais do STF, Fernando Facuri Scaff, apresentou o panorama dos acontecimentos posteriores às eleições presidenciais de 2022 e exibiu o vídeo institucional sobre os ataques às sedes dos três poderes em 8 de janeiro de 2023. Ele citou as investigações, os processos e os julgamentos decorrentes dos ataques. Segundo Scaff, o cenário político brasileiro continua marcado por disputas intensas e críticas ao Supremo e ao sistema de justiça.
1: STJ entende que comprador de celular defeituoso não está dispensado automaticamente de aguardar prazo legal para o conserto.
0: O prazo definido em lei é de até 30 dias para o fornecedor resolver o problema. Fátima Uchoa.
3: A Defensoria Pública do Rio de Janeiro ajuizou ação civil pública contra as operadoras Claro, Oi, Tim e Vivo, alegando que o celular é produto essencial e por isso seria abusiva a prática dos fornecedores de não disponibilizar o direito imediato à troca, à devolução do valor pago ou ao abatimento do preço. Mas o Tribunal de Justiça Estadual discordou. No voto condutor do julgamento pelo STJ, o ministro Ricardo Villas Boas Cueva observou que, em regra, só após os 30 dias é que a lei garante ao consumidor uma dessas três opções. E embora o celular seja importante na vida cotidiana, cabe ao juiz analisar cada caso se o aparelho é essencial para a pessoa, a ponto de serem dispensados os 30 dias.
1: Um bancário que era alvo frequente de apelidos e brincadeiras ofensivas por causa de uma doença relacionada ao trabalho vai receber uma indenização maior por danos morais.
0: A decisão é da terceira turma do Tribunal Superior do Trabalho, Samanta Flor.
4: O bancário foi diagnosticado com LER-DORT, doença que afetava os movimentos e dificultava que ele realizasse algumas tarefas. O trabalhador passou a ser alvo frequente de comentários e brincadeiras ofensivas entre os colegas. Para a terceira turma do TST, além da repetição das ofensas, houve omissão da empresa em impedir a situação. Por isso, a corte elevou a indenização por danos morais de 10 mil para 20 mil reais.
1: Tribunal Superior Eleitoral celebra Pacto Nacional pela Paz e Tolerância nas eleições 2026.
0: Acordo busca promover diálogo, segurança, pluralismo e fortalecimento da democracia no pleito de outubro. Fábio Ruas.
5: O pacto foi firmado nesta quinta-feira com instituições da sociedade civil e organizações religiosas. O objetivo é fortalecer a democracia, promover a convivência pacífica e contribuir para a realização de eleições livres, seguras e legítimas. Na abertura do evento, o presidente do TSE, ministro Cássio Nunes Marques, disse que o tribunal dá um passo que transcende o calendário eleitoral por um propósito comum de fortalecer a democracia brasileira e reafirmar um de seus pilares constitucionais, o pluralismo político. Ele disse também que é necessário construirmos um ambiente em que ninguém tenha medo de votar, de manifestar opinião, de participar da vida pública ou de defender as próprias convicções.
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1: A você uma boa noite.
0: E até amanhã.
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8: Eu sou Paula Groba.
9: E eu

0: Humberto Pinheiro.
1: E estes são os destaques de hoje do Jornal do Senado, que começa agora.
0: Aprovada MP da taxa das blusinhas, que zera imposto sobre compras internacionais de até $50.
1: Congresso aprova medida para acelerar fila de benefícios do INSS.
0: Senado aprova a criação de Universidade Federal da Fronteira Norte.
1: Boa noite.
0: Boa noite.
1: O Senado confirmou o fim da taxa das blusinhas, que é um imposto nas compras internacionais de até $50.
0: A medida ainda determina a realização de avaliações periódicas sobre os impactos da desoneração fiscal. E mais, o texto ainda prevê isenção de impostos para medicamentos de doenças raras que não tenham similar no Brasil. Repórter Márcio Maturana.
2: Agora é definitivo. Compras internacionais de até $50, cerca de R$250, não pagam mais o imposto de importação, que era de 20%. A senadora Leila Barros, do PDT do Distrito Federal, foi a relatora na comissão mista da medida provisória.
3: Enquanto o viajante que se desloca ao exterior já goza de isenções de tributos federais sob a bagagem no valor de $1,000, a família de baixa renda que não viaja não dispõe desse mesmo canal desonerado. A única forma de disposição desse extrato social para adquirir produtos importados de pequeno valor é pela remessa internacional.
2: Nas compras de até $3,000, as alíquotas da importação serão reduzidas de 60% para 30%. Uma das mudanças é a isenção de impostos para medicamentos de doenças raras que não tenham similar no Brasil. Outras são a adoção de medidas para a venda de produtos ilegais e a realização de avaliações periódicas sobre os impactos da desoneração. O primeiro em 3 meses e os seguintes em intervalos de no máximo 6 meses, como explicou Leila Barros.
4: A gente atendeu em parte a maior preocupação do setor, que é a avaliação, dando essa autonomia ao Ministério da Fazenda, a avaliação de 6 em 6 meses e também passar pelo Executivo a avaliação do Congresso Nacional anualmente.
2: O imposto sobre importações de até $50 ganhou o apelido de taxa das blusinhas, mas existia para qualquer tipo de produto, como eletrônicos ou cosméticos, em compras internacionais que ficaram populares em sites e aplicativos de celular. Já a cobrança do ICMS continua igual para compras de qualquer valor, porque a alíquota desse imposto é definida pelos estados.
1: E o Senado enviou para a sanção presidencial a prorrogação até 2030 de incentivos fiscais a programas de atenção à saúde oncológica e de pessoas com deficiência.
0: Com a medida, empresas poderão continuar direcionando parte de seus impostos para financiar projetos de entidades sem fins lucrativos que atuam na prevenção, no diagnóstico e no tratamento. Repórter Pedro Pincer.
5: O projeto altera o funcionamento do Programa Nacional de Apoio à Atenção Oncológica e do Programa Nacional de Apoio à Atenção da Saúde da Pessoa com Deficiência. O texto prorroga até o ano calendário de 2031 a possibilidade de dedução do imposto de renda para doações destinadas aos dois programas. Com a medida, empresas poderão continuar direcionando parte dos seus impostos para financiar projetos de entidades sem fins lucrativos que atuam na prevenção, diagnóstico e tratamento de doenças oncológicas, bem como em serviços de reabilitação e tecnologias assistivas. A relatora, senadora Mara Gabrilli, do PSD de São Paulo, ressaltou que a aprovação não vai significar aumento de despesas.
6: Não há no texto ampliação de percentuais de dedução, criação de novos benefícios ou majoração de despesa orçamentária direta. Os limites e condições para usufruto do benefício permanecem inalterados, de modo que a renovação do incentivo não implica aumento de renúncia fiscal em termos percentuais, mas apenas a manutenção do regime vigente por mais um ciclo.
5: O texto também atualiza a legislação para incluir o termo correto transtorno do espectro autista e adequa as referências às normas de certificação de entidades beneficentes.
1: A fila de benefícios do INSS é um dos principais desafios da Previdência. Para reduzir a espera de quem precisa de uma resposta sobre aposentadorias, auxílios e outros benefícios, o Congresso aprovou uma medida provisória que amplia a força-tarefa do INSS e da Perícia Médica Federal.
0: A medida reforça as equipes do órgão e da Perícia Médica Federal com o objetivo de acelerar a análise dos pedidos que estão há mais de 30 dias na fila. Repórter Rodrigo Rezende.
7: O Congresso aprovou a medida provisória que ampliou a força-tarefa do INSS e da Perícia Médica Federal com o objetivo de diminuir a fila de cidadãos que aguardam benefícios previdenciários. A ideia da MP é dar celeridade à análise dos pedidos, principalmente para aqueles que estão aguardando há mais de 30 dias na fila. A relatora, senadora Zenaide Maia, do PSD do Rio Grande do Norte, destaca que desde a edição da MP, os resultados já são significativos.
8: Os resultados alcançados em 2026 evidenciam a efetividade do programa. Entre janeiro e junho, o número de processos pendentes de análise ou de perícia médica inicial caiu de 2,7 milhões para 1,7 milhão. A redução foi ainda mais expressiva nos processos com tempo de espera superior a 45 dias, que passaram de 1,7 milhão para apenas 557 mil.
7: Como não houve modificação por deputados e senadores no conteúdo da MP enviada pelo Poder Executivo, o texto será agora promulgado pelo Congresso.
1: Atos de crueldade contra animais poderão estar entre as hipóteses que autorizam a aplicação de medidas socioeducativas de internação para crianças e adolescentes.
0: Projeto com essa determinação teve a votação concluída na Comissão de Constituição e Justiça e deve seguir diretamente para análise da Câmara dos Deputados. Repórter Bruno Lourenço.
9: O projeto de lei inclui ações contra animais praticadas com crueldade extrema ou com potencial concreto de causar lesão grave ou morte como nova hipótese de internação para menores de idade. A proposta também aumenta penas para maus tratos contra animais em geral. A relatora, senadora Leila Barros, do PDT do Distrito Federal, defendeu maior cuidado com os animais.
3: A vedação à crueldade, ela constitui fundamento central do direito animal brasileiro e confere proteção aos animais individualmente considerados. Essa proteção constitucional também se relaciona à dignidade da pessoa humana na medida em que a submissão de animais à crueldade degrada os próprios valores éticos que devem orientar as ações humanas e a atuação estatal.
9: O texto ainda aumenta a punição em casos que envolvam tortura, abuso sexual ou transmissão das agressões pela internet.
1: E avançou no Senado a criação de um serviço de telefone nacional gratuito para encaminhar denúncias de maus tratos a animais. A proposta assegura o direito ao anonimato dos denunciantes.
0: O projeto define como maus tratos atos de crueldade, abandono, agressão, mutilação, falta de alimentação e cuidados, além de trabalho excessivo ou inadequado. O abandono também é considerado maus tratos. A matéria seguiu para análise do plenário em regime de urgência.
1: O Senado aprovou o projeto do Executivo que cria a Universidade Federal da Fronteira Norte.
0: A nova instituição herdará a estrutura, os estudantes, servidores e professores atualmente vinculados ao campus Oiapoque da Universidade Federal do Amapá. Repórter Alexandre Campos.
10: A população do extremo norte do Amapá, que vive no município do Oiapoque e imediações, contará com uma nova instituição de ensino superior. Isso porque o Senado aprovou nesta quinta-feira o projeto do Executivo que cria a Universidade Federal da Fronteira Norte a partir do desmembramento da Universidade Federal do Amapá. Em julho, um projeto semelhante havia sido analisado pelos senadores. No entanto, a proposta foi vetada pelo governo por ter sido apresentada por parlamentar e não pelo Poder Executivo, como manda a Constituição. Representante do Amapá, o presidente do Senado, Davi Alcolumbre, destacou a importância estratégica da Universidade Federal da Fronteira Norte.
11: É fundamental termos a condição de formarmos capacidade intelectual na academia, na universidade, no conhecimento, nessa nova perspectiva das riquezas da exploração do petróleo e das riquezas que o petróleo pode proporcionar para o Brasil e vai proporcionar para a Amazônia, de conhecimento, de inteligência, e a universidade, só ela é capaz de gerar todas essas perspectivas.
10: Além da oferta de vagas em cursos de graduação e pós-graduação, a nova instituição também atuará em pesquisa e extensão e buscará promover o desenvolvimento regional. O projeto segue para a sanção presidencial.
0: Com edição de Paulo Groba e trabalhos técnicos de Eliseu Caires, o Jornal do Senado fica por aqui. Acompanhe agora as notícias da Câmara dos Deputados. Boa noite.
1: Boa noite e até amanhã.
12: Jornal Câmara dos Deputados. Plenário da Câmara zera imposto sobre importações de até 50 dólares.
13: Câmara confirma Brasil em acordos de proteção à mulher no trabalho.
12: Deputados aprovam Plano Nacional de Cultura para a próxima década.
14: Boa noite. A Câmara aprovou o Plano Nacional de Cultura para os próximos 10 anos. O repórter Antônio Vital tem os detalhes da proposta.
15: A Câmara dos Deputados aprovou o projeto do governo que institui o Plano Nacional de Cultura para os próximos 10 anos. A proposta estabelece princípios, diretrizes, eixos estratégicos e mecanismos de gestão para orientar as políticas culturais do país. Entre os princípios das políticas públicas voltadas para o setor estão o respeito à diversidade cultural, a valorização dos trabalhadores e a garantia de direitos, como o acesso universal à cultura, a liberdade de expressão e a preservação do patrimônio imaterial. Entre os eixos estratégicos estão o financiamento descentralizado, a redução das desigualdades regionais no acesso aos recursos, a presença das artes e da cultura nos currículos escolares e a proteção de culturas tradicionais, indígenas e de matriz africana. Outro eixo é a proteção de direitos autorais no ambiente digital, principalmente em função do uso de ferramentas de inteligência artificial. Cada eixo apresenta objetivos que servirão de base para a elaboração de metas específicas, ainda a ser definidas. O texto também prevê mecanismos de monitoramento do alcance dessas metas, tanto pelo governo federal quanto por estados e municípios. A proposta foi enviada pelo governo ao Congresso no ano passado, a partir de debates da 4ª Conferência Nacional de Cultura e consultas abertas ao público pela plataforma Brasil Participativo, com mais de 85 mil acessos. O relator da proposta, deputado Pedro Czai, do PT de Santa Catarina, acrescentou outros pontos ao projeto, como a prorrogação até 2028 do prazo para que estados e municípios façam a adesão ao Sistema Nacional de Cultura ou criem seus próprios fundos de cultura como condição para receberem recursos da Política Nacional Aldir Blanc de Fomento à Cultura. Esse prazo hoje termina no ano que vem. Pedro Czai disse que os objetivos, diretrizes e eixos estratégicos do Plano Nacional de Cultura contam com fontes de recursos e incentivos fiscais já existentes, mas ele anunciou que o governo vai elaborar um projeto para aumentar as fontes de financiamento para o setor.
16: As ações estratégicas.
15: O Plano Nacional de Cultura contam com fontes de recursos e incentivos fiscais já existentes, mas ele anunciou que o governo vai elaborar um projeto para aumentar as fontes de financiamento para o setor.
16: As ações estratégicas. E os indicadores serão democraticamente construídos com estados e municípios do Brasil. Isso para deixar claro, diferente do Plano Nacional de Educação, nós fizemos metas, definimos financiamento, definimos PIB, etc. Neste ponto, em relação ao financiamento, nós vamos apresentar um outro projeto para discutir novas formas de financiamento da cultura brasileira.
15: O projeto cria um colegiado para gerir o Plano Nacional de Cultura, com representantes do Ministério da Cultura, do Conselho Nacional de Política Cultural e dos órgãos gestores dos estados e municípios. A aprovação do Plano Nacional de Cultura para os próximos 10 anos foi acompanhada no plenário pela ministra da Cultura, Margarete Menezes, e foi comemorada pela bancada do governo. A deputada Jandira Fegali, do PCdoB do Rio de Janeiro, destacou a importância da cultura para o país.
17: Cultura é economia, é trabalho, é disputa, é compreender o Brasil profundo, é entender o que ele é capaz, de que forma a gente faz a integração civilizatória de toda a sociedade na sua diversidade. Não há nenhuma luta de resistência e luta por independência que a cultura não tenha sido um fator fundamental. E no momento que tenta nos recolonizar, aprovar esse plano é um instrumento de resistência.
15: O projeto que institui o Plano Nacional de Cultura para os próximos 10 anos foi enviado para análise do Senado. Da Rádio Câmara de Brasília, Antônio Vital.
12: Saúde.
18: Rosiana Sarney, do MDB do Maranhão, quer obrigar o SUS a encaminhar pacientes com câncer para hospitais privados quando os prazos legais para diagnóstico ou início do tratamento não forem cumpridos. A medida também prevê encaminhamento preventivo quando o atendimento público estiver prestes a estourar o prazo.
14: Rosiana Sarney afirma que a proposta dá efetividade aos prazos já previstos para o atendimento oncológico. Pelo texto, o paciente deverá ser comunicado do encaminhamento, terá transporte garantido quando necessário e continuará acompanhado pela rede pública durante todo o tratamento.
12: Previdência.
18: Beto Preto, do PSD do Paraná, propõe que a remuneração de adolescentes e jovens contratados como aprendizes deixe de entrar no cálculo da renda familiar do Bolsa Família. A medida valeria

0: Durante a vigência do contrato de aprendizagem e preservaria os demais critérios do programa.
1: Beto Preto explica que a proposta evita que famílias percam o benefício quando um jovem consegue o primeiro emprego como aprendiz. O deputado afirma ainda que a mudança incentiva a qualificação profissional e reduz a evasão escolar.
2: Trabalho.
0: A Câmara aprovou a adesão do Brasil a dois tratados internacionais sobre trabalho que protegem as mulheres. O repórter Marcelo Lascher traz os detalhes.
3: A Câmara dos Deputados aprovou a adesão do Brasil a dois tratados internacionais sobre direitos dos trabalhadores e, em especial, as mulheres. Um dos textos aprova a adesão do Brasil à Convenção da Organização Internacional do Trabalho, a OIT, com medidas contra violência e assédio no trabalho. A Convenção 190 da OIT é o primeiro tratado internacional a reconhecer o direito de todas as pessoas a um mundo de trabalho livre de violência e assédio. Os países que ratificarem o texto ficam obrigados a adotar medidas para proibir violência e assédio contra trabalhadores e garantir reparação às vítimas e sanções aos autores. A Convenção considera violência e assédio baseados no gênero como práticas inaceitáveis e inclui o assédio sexual como violência praticada contra as pessoas em razão de seu sexo e gênero. Outro trecho estabelece que as medidas previstas na Convenção se aplicam à violência e assédio que ocorrem no trabalho, inclusive durante os deslocamentos do empregado. A adesão do Brasil ao tratado recebeu parecer favorável da relatora, a deputada Benedita da Silva, do PT do Rio de Janeiro, mas foi criticada pelo deputado Kim Kataguiri, do Missão de São Paulo. Segundo ele, os termos que designam o assédio no ambiente de trabalho são vagos e podem encarecer os encargos trabalhistas.
4: Gente, não é à toa que só 30% dos países que integram a OIT concordaram com esse tratado. Nós, mais uma vez, Brasil, América Latina, África, estamos sendo feitos de tonto pela Europa, que vão lá, usam seus 3 votos, cada país lá na OIT, e empurram legislação trabalhista para nós. A gente fica com a legislação mais cara, a gente fica com a legislação mais burocrática.
3: O plenário também aprovou a adesão do Brasil a outra convenção da OIT, esta voltada para promover a igualdade de oportunidade de tratamento para trabalhadores, homens e mulheres, com responsabilidades familiares. Segundo a Convenção, as responsabilidades familiares não podem ser usadas como uma razão para demissão. Os trabalhadores devem ter direito à livre escolha de um emprego, levando em conta suas necessidades com responsabilidades familiares. A deputada Benedita da Silva também ofereceu parecer favorável à adesão do Brasil a esse tratado.
5: A ratificação da Convenção reforça demais as respostas às interrupções de trajetória laboral impostas pelas responsabilidades de cuidado, que reduzem a densidade contributiva das trabalhadoras e comprometem sua cobertura previdenciária na velhice.
3: As propostas que ratificam a adesão do Brasil às duas convenções da Organização Internacional do Trabalho sobre assédio e cuidado seguiram para análise do Senado. Da Rádio Câmara de Brasília, com informações de Antônio Vital, Marcelo Larcher.
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2: Segurança Pública.
1: Silvia Cristina, do PP de Rondônia, defende a aprovação da proposta de emenda à Constituição que reduz a maioridade penal de 18 para 16 anos. A deputada argumenta que a medida pode ajudar a reduzir a violência e responsabilizar jovens envolvidos em crimes graves.
0: Silvia Cristina cita a experiência pessoal com a violência ao lembrar o assassinato do pai e diz que criminosos adultos usam adolescentes para cometer delitos. Para ela, é preciso endurecer as punições para quem participa da destruição de famílias por meio da criminalidade.
7: Se diminuir a maioridade, até porque rapaz e meninas, aos 16 anos, eles já votam, já casam, já sabem muito bem, já têm noção do que estão fazendo, a gente diminui essa violência que assola o Brasil. Então é um fato que causa muita discussão, mas para quem sabe, já

0: sofreu na pele o efeito da violência, não pode deixar de ser favorável a algo que a gente sabe que tem que ser mais rigorosa. Nós temos que ser mais rigorosos nas penalidades de quem sabe que está destruindo família.
1: Sargento Faur, do PL do Paraná, apoia a redução da maioridade penal para casos de crimes graves. O parlamentar lembra sua experiência na Polícia Militar para defender punições mais severas a infrações hediondas e de envolvimento com o crime organizado.
2: Muitas vezes fala-se que queremos prender crianças. É mentira. Nós queremos prender menores bandidos. Menores cometem crimes graves transportando drogas químicas, estuprando e matando crianças, matando pessoas para roubar. Precisam ser punidos severamente de acordo com a gravidade dos seus crimes. Comissão especial instalada, já começamos os trabalhos e tive contato com o relator e ele deu a entender que vai fazer uma consulta pública, um plebiscito para que o povo decida finalmente se quer ou não a redução da maioridade penal no Brasil.
3: Na opinião de Sargento Faur, a revisão da legislação penal responde a uma demanda expressiva da sociedade por mais segurança. O deputado garante que a maioria dos integrantes da comissão especial é favorável à proposta.
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5: Justiça.
1: Cássio Favacho, do MDB do Amapá, é autor de proposta que consegue gratuidade da justiça a pessoas que recorram ao judiciário para obter atendimento de saúde do poder público ou de planos privados. Pela matéria, o benefício poderá ser concedido antes da análise da situação financeira do paciente.
3: A gratuidade abrange ações sobre medicamentos, tratamentos, cirurgias, internações e outros recursos relacionados à saúde. A Cássio Favacho avalia que a medida facilita o acesso à justiça em situações nas quais os gastos médicos podem comprometer a renda do paciente.
5: Política.
1: Vinícius Gurgel, do PL do Amapá, apoia projeto que impede condomínios e proprietários de proibir o funcionamento de sedes partidárias em imóveis comerciais. De acordo com a proposta, a regra vale desde que sejam respeitadas normas de segurança, acessibilidade e vizinhança.
3: Vinícius Gurgel considera que a medida protege a liberdade de organização dos partidos políticos. O texto torna nulas cláusulas que imponham esse tipo de restrição e prevê que o prejudicado solicite a reparação por eventuais danos. A matéria está no Senado após a aprovação da Câmara.
5: Desenvolvimento Regional.
1: Altineu Cortes, do PL do Rio de Janeiro, defende um regime especial para acelerar obras de reconstrução em cidades atingidas por eventos climáticos extremos. Ele explica que a proposta simplifica licitações, reduz prazos administrativos e prioriza a recuperação da infraestrutura.
3: Na visão de Altineu Cortes, é preciso agilizar as ações de reconstrução e prevenção em estados e municípios em situação de calamidade pública. Para ele, o Estado precisa garantir socorro rápido e eficiente às populações afetadas por desastres naturais.
1: Paulo Litro, do União do Paraná, apresentou o projeto que reforça as regras de segurança para a abertura de comportas de barragens. A proposta do parlamentar determina que a liberação da água seja feita de forma gradual, conforme o volume de chuvas e o nível dos reservatórios.
3: Paulo Litro também propõe a instalação de sistemas de alerta para moradores de áreas próximas às barragens. O texto, que atualmente tramita na Comissão de Integração Nacional, prevê ainda a divulgação dos planos de abertura das comportas para reduzir riscos de inundações.
5: Votação.
1: Deputados aprovam medida que isenta de imposto compras internacionais de no máximo $50. O repórter Antônio Vital tem mais informações sobre a chamada taxa das blusinhas.
6: A Câmara dos Deputados aprovou medida provisória que isenta do imposto de importação as compras internacionais de até 50 dólares, conhecida como taxa das blusinhas. A medida provisória, aprovada faltando 5 dias para perder a validade, já está em vigor desde maio, quando foi publicada. Até então, as compras de até 50 dólares pagavam taxa de 20%. O texto também zera a alíquota de importação para medicamentos destinados a doenças raras que não tenham similar nacional. Estabelece ainda taxação de 30% para as compras entre 50 e 3 mil dólares, com a possibilidade de o governo impor limites para os produtos mais caros. Além disso, obriga as plataformas de comércio eletrônico a adotarem mecanismos contra fraudes, como preços fictícios abaixo dos preços reais e fracionamento das compras de modo a evitar a taxação. O descumprimento sujeita as empresas a multas, suspensão de atividades e até proibição de operar no país. O texto final cria ainda um sistema de avaliação periódica sobre os impactos da isenção, com dados sobre os impactos da medida sobre os empregos, a arrecadação e o comércio. Os relatórios devem considerar especialmente setores considerados mais atingidos pela concorrência de produtos importados, como de roupas, calçados, brinquedos e cosméticos. Deputados da oposição criticaram a proposta e disseram que o fim da taxação sobre os produtos importados prejudica a indústria e o varejo nacionais. Foi o que disse o deputado Gilson Marques, do Novo de Santa Catarina.
7: O empreendedor brasileiro, aquele que paga DARF, que paga Selic a 15%, que contrata e paga um imposto caríssimo, tem que concorrer com o exterior. A China, por exemplo, que tem regra trabalhista análoga à escravidão, que se diz, entra no solo brasileiro sem nada de imposto.
6: Já deputados da base do governo disseram que eventual prejuízo a comerciantes e fabricantes brasileiros será compensado com a entrada em vigor da reforma tributária no ano que vem, o que vai acabar com o imposto cumulativo sobre os produtos. O deputado Reginaldo Lopes, do PT de Minas Gerais, disse que a medida beneficia quem não pode fazer compras pessoalmente no exterior.
8: É fundamental para aquelas pessoas de menor poder econômico, que não têm condição de fazer viagens internacionais, como os 16 milhões de brasileiros assim fazem e têm o direito à isenção até 2 mil dólares.
6: Já o presidente da Câmara, Hugo Mota, disse que a medida beneficia também aqueles empreendedores que dependem de compras no exterior para seu comércio. Ele disse que a Câmara está atenta ao impacto da isenção no setor de varejo.
9: Sabemos que existem preocupações da indústria e do varejo em relação a essa medida. E a Câmara dos Deputados não dará as costas a essas preocupações. A Câmara continuará dialogando com o setor produtivo, buscando conciliar a proteção do poder de compra das famílias, sem deixar de olhar para a competitividade da indústria e a força do varejo nacional.
6: A medida provisória que isenta do imposto de importação as compras internacionais de até 50 dólares seguiu para análise do Senado. Da Rádio Câmara de Brasília, Antônio Vital.
3: Logo em seguida, a aprovação da MP na Câmara, o Senado retomou sessão própria com a inclusão do tema na pauta de votações.
5: Economia.
1: Mauro Benevides Filho, do União do Ceará, é autor de proposta que obriga o Banco Central a enviar ao Congresso as informações solicitadas por deputados e senadores. Ele explica que a medida visa dar mais transparência à relação entre a instituição e o Poder Legislativo.
10: Restabelecer a obrigatoriedade do Banco Central prestar informações ao Congresso Nacional, tanto à Câmara quanto ao Senado, de qualquer informação que o Congresso deseje. Por exemplo, eu quero pedir informação não só do Brasil, quero pedir informação quanto é a taxa de juros lá da Suíça. O Banco Central tem isso e terá que informar para a gente poder fazer uma avaliação da atuação do Banco Central, que eu acho que o Banco Central hoje privilegia muito o sistema financeiro, com taxas de juros muito elevadas, em detrimento da iniciativa privada, das famílias, das pessoas, e nós temos, portanto, que acabar com isso.
3: Mauro Benevides Filho avalia que a fiscalização do Congresso pode ampliar a responsabilidade do Banco Central na definição da política monetária do país. Ele avalia que a taxa de juros atual representa um custo adicional de pelo menos 300 bilhões de reais por ano.
1: Kleber Verde, do MDB do Maranhão, apresentou o projeto que altera o sistema de consórcios para garantir novos direitos aos participantes desistentes e excluídos. O deputado propõe regras para a devolução de valores, limita multas e veda a cobrança de taxa de administração após a saída do grupo.
3: Kleber Verde acrescenta que o texto prevê o envio de saldos não resgatados ao Banco Central para, segundo ele, facilitar o resgate do dinheiro. Na opinião do parlamentar, a medida busca dar mais transparência e equilíbrio à relação entre clientes e administradoras.
1: Termina agora o Jornal Câmara dos Deputados, produzido pela Rádio Câmara, com trabalhos técnicos de Everson Urani e apresentação de José Carlos Andrade e Márcio Aquilissardi. Uma boa noite para você.
3: Ótima noite. A Voz do Brasil está de volta amanhã.
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0: 10:31.
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3: 10:34.

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0: 11:32.
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2: Dicas 11:35. 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
5: Meia-noite e cinco.

0: 18:33.
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0: 18:36.

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3: 1 e 4.

0: 1:29.
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0: Uma e 31.

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1: 2h24.
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2: 2:32.
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1: 2:34.
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0: Jorge Matheus!
1: Fira do Sorocaba!
2: Ô, Fira do Sorocaba!
1: Como é que vocês estão?
0: E aí, meu irmão?
3: Vai ficar olhando ou vai levar essa joia pra sua casa?

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2: 3 e 4.

0: 10:30.
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0: 15:32.
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0: 4:30.
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0: Quatro e 32.

0: Valeu, Jorginho.
1: Valeu, cara.
0: Agora foi, papai.
1: O que você fez com a dona Maria pela
0: tua casa? Deixa eu namorar sua filha, dona Maria. Fala comigo!
1: Jorge Thiago Bravo. É nóis.

0: Se aceitar assim, a gente já começa a namorar agora. Esse é o Clube do Araújo! Tiaguinho!
1: 4:43

0: Coisa linda.
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2: 4:52.

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1: 5:17.
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1: 5:20.
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1: 5:23.

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1: Para de postar as coisas pra me convencer que você tá bem, viu?

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1: 5h43.
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1: 5h45.
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Iniciamos mais um dia com a graça de Deus, com a proteção da Virgem Maria, nossa mãe, e sob a luz e o amparo do Espírito Santo. Coloquemos todas as nossas alegrias, preocupações, coloquemos no coração do nosso Deus mais esse dia que Ele nos dá para a nossa vida, para a nossa existência, para que nós sejamos seus filhos e filhas muito amados. Com muita confiança, vamos rezar. Senhor, no silêncio deste dia que amanhece, venho pedir-te a paz, a sabedoria, a força. Quero olhar hoje o mundo com os olhos cheios de amor, ser paciente, compreensivo, manso e prudente. Ver além das aparências teus filhos como tu mesmo os vês, e assim não ver senão o bem em cada um. Fecha meus ouvidos a toda calúnia, guarda minha língua de toda maldade, que só de bênçãos se encha meu espírito. Que eu seja tão bondoso e alegre, que todos quantos se achegarem a mim, sintam a tua presença. Reveste-me de tua beleza, Senhor, e que no decurso deste dia eu te revele a todos. Ave Maria, cheia de graça, o Senhor é convosco. Bendita sois vós entre as mulheres, bendito é o fruto do vosso ventre, Jesus. Santa Maria, Mãe de Deus, rogai por nós, pecadores, agora e na hora da nossa morte. Amém. Cheios de amor e confiança, rezemos. Pai nosso que estais nos céus, santificado seja o vosso nome. Venha a nós o vosso reino, seja feita a vossa vontade, assim na terra como no céu. O pão nosso de cada dia nos dai hoje. Perdoai-nos as nossas ofensas, assim como nós perdoamos a quem nos tem ofendido. E não nos deixeis cair em tentação, mas livrai-nos do mal. Amém. Que o Senhor nos abençoe e nos proteja neste dia contra todo o mal. Em nome do Pai e do Filho

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1: 6:20.
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3: 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A Autopeças 3G informa a hora certa. 6:22.

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0: Se ela quer o Zé Felipe, vai querer o PPA.
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0: Valeu! 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
1: 6h40.
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2: 6:43.

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1: 7h31.
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1: 7h36.

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Tom, bebê! E você? Tudo bem aí? Tudo certo? Mais uma vez, obrigado pelo seu carinho, pela sua audiência. E vamos juntos nessa sua sexta-feira maravilhosa. Hoje, tem sorteio de pizza aqui, tem sorteio de Coca-Cola 2 litros. É um combo lá da Pizzaria Serraria Luar. Então aproveite, participe com a gente. Daqui a pouquinho tem as previsões astrais, tem também a previsão do tempo, tem a sua participação. Então já começa a mandar aí o WhatsApp da Rádio Mais, a sua mensagem. No 3427-2325, nessa sexta-feira maravilhosa e começando muito bem.

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1: Para mais, tá bom demais. Agora 8 horas e 46 minutos em todo o litoral. Vai mandando mensagem que hoje tem sorteio para você. De uma deliciosa pizza, tem deliciosa pizza também. Olha, tem mais produtos para você também hoje. Inclusive, né, tem produto bem bacana aqui para poder sortear. Inclusive, hoje, daqui a pouquinho, começa a nossa Blitz no Tenda Atacado também hoje. Tem bastante novidade para você aqui na Rádio Mais. Vou falar para você rapidinho que o homem foi preso suspeito de participar de roubos a ônibus aqui em Itanhaém, viu? Olha, segundo a Polícia Civil, as investigações começaram após 4 crimes, né, serem registrados entre o dia 9 e 13 de julho. Seguinte, imagens de monitoramento dentro do busão registraram ações dos criminosos. Na gravação, um dos suspeitos aparece apontando uma arma para o motorista, enquanto o outro permanece aí, né, na porta do coletivo, só sondando, né, só sondando como que estava, né, lá fora. Olha, durante a apuração, a justiça expediu mandato de prisão temporária em busca e apreensão contra 3 investigados aí. Daniel Pontes dos Santos foi localizado ali na rua José Espinosa, no bairro Dom. A justiça expediu mandato de prisão temporária em busca e apreensão contra 3 investigados aí. Daniel Pontes dos Santos foi localizado ali na rua José Espinosa, no bairro do Sabaúna, viu? E preso na sexta-feira. Ó, de acordo com a polícia, Daniel chegou a fazer um disparo de arma de fogo durante 2 roubos, viu? E por isso é investigado. Também por tentativa de latrocínio, roubo seguido de morte. Que coisa, viu, gente? Ele foi encaminhado à cadeia pública de Peruíbe, onde permaneceu sob, né, à disposição da justiça. Agora, os outros dois suspeitos aí, identificados como Luiz Gustavo Paiva e David Meirelles, é isso? Não havia sido ainda encontrado. Agora é o seguinte, né, gente? As investigações conseguem aí ver, né, nas imagens que participaram num crime, né, contra os motoristas de ônibus aí, que é, olha, os caras ficam o dia inteiro rodando pra cima e pra baixo, né, cara? Ainda tem essa questão de querer ser assaltado. Não é fácil não, viu? Não é fácil não. Eu só fiz um resumo da notícia aqui. A notícia completa você pode acompanhar no G1 Santos, tá bom? Só pra lembrando aí que a fonte é do G1 Santos. E a Rádio Mais aqui tá pra passar as informações. Outro detalhe importante que aconteceu ontem, né, foi o sepultamento do ex-prefeito de Itanhaém, o João Carlos Forcel. Ontem teve, né, o velório ali na Câmara Municipal de Itanhaém, né, familiares e amigos puderam dar o último adeus ao João Carlos Forcel, que depois teve, né, a caminhada até o cemitério do centro, onde foi sepultado às 5h30 da tarde. Que coisa, né, gente? Acontece. E meus sentimentos aí aos familiares e amigos do ex-prefeito de Itanhaém. Agora faltando 11 minutos para as 9 da manhã, você vai mandando mensagem aí, ó, no 3427-2325. Quem tá comigo é a Sandra do Corumbá. Alô, Marcelão Doaz, bom dia pro Marcelão Doaz. A Elaine da Borges Contabilidade. A Ivan Ribeiro também. A Xerri também tá com a gente. Bom dia, Xerri. Marquinhos da Chácara das Tâmaras em Itanhaém. Alô, João Vitor do Guapiranga também com a programação da Rádio Mais. A Lenilda do Equitação já mandou alusão aqui. Alô, Wellington Gordão, bom abraço pra vocês aí da SS também. A Sueli do Corumbá. Quem mais aqui tá mandando alusão? Ô, minha amigona Andressa, beijo pra você também, obrigado pelo carinho. A nossa amigona Ruth participando com a gente. Alô, Carlos Eduardo também tá na programação da Rádio Mais. Tem muita gente mandando alusão, porque hoje tem pizza pra você. Já já tem a perguntinha do dia também.
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4: Muito bem, tá na Mais, tá bom demais. De volta à nossa programação nessa manhãzinha maravilhosa hoje. É o dia de você ganhar prêmios aqui na Mais FM. Tem muitos prêmios pra você. E o legal é que a sua participação também pode pedir música, pode mandar pra quem você quiser. Olha, como são tantos pedidos, né? A gente vai tocando aqui na sequência. Tá bom? Música por música, pedido musical também. Uma hora chega aí a sua participação. Mas olha, o importante é você mandar o seu bairro, o seu nome bonitinho, mandar aquele bom dia especial pra nós aqui e concorrer aos prêmios de hoje na Mais FM.

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1: Para mais, tá bom demais. 9h15 agora. 9h15. Está bom demais de volta. Alô, bom dia. Quem fala comigo? Vai mandando um áudio aí no 3427-2325.
2: Bom dia, André Luiz. Bom dia, Vini. Fala desse Bratel 2 aqui.
1: Oi, Ivan.
2: Olha a música pra mim aí. Coloca nas promoções. A música do Benzema Mais aí. Qualquer uma dele aí.
1: Beleza.
2: Mandar um bom dia pro meu amigo Paulo Munhoz.
1: Paulão.
2: Denis Mendes.
1: Legal.
2: Minhas irmãs Daniela e Gabriela.
1: Boa.
2: Minha mãe Ivone.
1: A Ivone também.
2: E bora pra mais uma sexta que voou essa semana, em nome de Jesus.
1: Mais uma,
2: graças,
1: né?
2: Graças a Deus.
1: Tamo junto, meu parceiro.
2: Vamos aí por mais um dia de trabalho aí. E que Deus abençoe a todos nós aí.
1: Tamo junto, obrigado, meu
2: Deus,
1: irmão.
2: Deus aí, meus queridos.
1: Um abraço, Ivan. Obrigado aí pelo carinho, pela sintonia. Bora que bora, hoje sexta-feira. Sextou, meu povo, olha. Bom dia, André Luiz. Sexta-feira abençoada, olha. Hoje, quero ouvir a música da Simone Mendes e Grupo Menos é Mais. Pere pecado, que hoje é sexta-feira, né, Elaine? Beijão pra você, valendo pizza da Rádio Mais hoje com a pizzaria Luar também. É, tem mais o que aqui, ó? Tem mais um voucher bacana pra você. Daqui a pouquinho eu vou lançar os produtos aqui, ó. E tem bastante coisa hoje, viu? Tá bom? Combinado? Quem mais? Alô, bom dia, quem tá falando comigo?
3: E André Luiz, tudo bem, querido André?
1: É.
3: Manda uma música pra mim, por favor.
1: Mando.
3: Léo Magalhães, Agora Somos Ex.
1: Bora.
3: Muito obrigado, André, um bom programa.
1: Obrigado, você.
3: Uma boa sexta-feira aí.
1: Deus abençoe, minha amigona Sandra Cabeleireira, beijo, obrigado. Quem mais? Alô, bom dia, Rádio Mais, quem tá falando comigo aí? Alô.
4: Bom dia, bom dia, bom dia, seu André Luiz.
1: Oi.
4: Da Rádio Mais, então, hein? Aqui é o Francisco Manuel. Aqui da Chaca das Tambras aqui, que trabalha nessa padaria do Fred aqui, mais o Ceará.
1: Ô, meu amigão, tudo bem? Um abração pra você, Chico, famoso Francisco ali. É.
4: E toca aquele berranto aí pro Ceará aqui, pra toda a equipe aqui da padaria e enfim, aqui
1: toca
4: da
1: Chaca. Toca o berrantão. Beleza, meu irmão.
4: Hã? É, toca pro seu Fred também da padaria aqui.
1: Beleza.
4: E manda aquela música do Roberto Carlos aí pra nós aí.
1: Tamo junto, esse cara sou eu. Um abraço, Chico. Deus abençoe você sempre aí. Ceará também, obrigado. Quem mais aqui, ó? Tem muita gente mandando mensagem da Rádio Mais. Alô, Vanderleia. Tudo bem? Acabou de mandar mensagem a Vanderleia. O Santos também. Bom dia, André Luiz. Beleza, já vou ouvir aqui.

0: de fora do ar, tá bom, Santos? Um abraço pra você, obrigado. A Maria do Corumbá também com a gente. Ô Maria, seja bem-vinda à Rádio Mais, sempre. A amiga Lenindo de Quitação também. O Ney do Oasis, o Ney do Oasis. Bom dia, Ney, tudo bem? Bom dia.
1: Bom dia a todos os ouvintes da Rádio Mais.
0: Tamo junto.
1: Ney do Oasis, pedreiro do povo.
0: Ô, meu amigão.
1: Chamando um problema que nós temos a solução.
0: Tem a solução, sim, eu sei. Eu sei qual que é a sua solução.
1: Ei, coelho, velho. Coelho Magricel. Ei, como é que você tá? O que tá acontecendo com o meu áudio aí? É. Você só coloca aí 3 horas da tarde.
0: É que o senhor manda mensagem 10 vezes por dia aqui, ó.
1: Hein? Fala comigo, corno.
0: Aí, ó, me respeita, eu vou lhe processar, viu? Aguarde o processo, tá? O senhor que gosta de ficar ofendendo os outros no ar aqui, ó. O senhor vai ver só, né? Tô lhe mandando um papel pra você assinar aí, viu? Você vai ver só, tá? Fica aí com essas gracinhas, fiada aí. E eu tô reunindo o pessoal aqui que se ofende com seus áudios aqui. Eu vou reunir todo mundo, abaixo assinado, viu, Ney? Pra lhe processar, porque aí vai ser 30 mil de cada um aqui, tá? Bora, meu filho, bora!
1: Os são amigos, todos os cornos...
0: Bora com isso, ó, já vou lhe processar. Mais um processo.
1: E vamos arrumar essa tela. Tem lugar que a gente chega que não pega nossa rádio mais.
0: É porque você tem que trocar de aparelho, filhão, beleza? Troca de aparelho que tudo dá certo, viu? É isso.
1: Um abraço.
0: Para com isso. Um abraço, Ney Doas, o maior de todos, o pai de todos. Aí o pessoal do ar só conhece o Ney quando ele chega lá, viu? É, rapaz, só a sua antena da interferência aí, tá bom? A sua gaia. Um abraço pra você, tamo junto. A Sandra do Corumbá também tá com a gente. Oi, Sandra. Uma sexta-feira maravilhosa. Obrigado também. Quem mais? A Sabrina do Corumbá também ouvindo a gente. Vai mandando seu alôzão, porque hoje tem prêmios da mais pra você. Já começa o nosso... nossa Blitz, né? Tá no Tenda Atacado. O Mega Descontou é hoje, hein?

0: mais, tá bom demais. 9h25. Oh, hoje é sexta-feira maravilhosa. Vai mandando mensagem aqui na Rádio Mais. Ó, oh, falar pra você rapidinho do tempo e a temperatura. Como vai ficar hoje, né? Essa sua sexta-feira, máxima de 26 graus hoje, tá? Vai esquentar um pouquinho, sol com muitas nuvens, período de céu nublado também. A mínima de 18 graus, tá, gente? Lembrando que é o seguinte, ó, estão falando aí que vai mudar o tempo, tá? Que pode chover aí no final da tarde, aquela pancada de chuva, como foi hoje cedo aqui na região também, em alguns pontos aqui da cidade. Agora, no sabadão, 21 a máxima, já baixa um pouquinho a temperatura. Aí tem 20 milímetros de possibilidade de chuva aí em toda a região. Só que aquelas pancadas muito fortes, sabe, de chuva. 21 a máxima, 19 a mínima amanhã no sabadão. Aí domingo, muda o tempo, viu? Vai ser chuvoso durante todo o dia e a noite também. Domingo vai chover mesmo. Domingo e segunda-feira, que estão falando aqui, ó. Agora, ó, o turista que desceu a serra não vai gostar muito, né, gente? Porque tem chuva aí domingo e segunda-feira também, tá? Com a máxima de 19 no domingo e 18 a máxima na segunda-feira. Então vai fazer um friozinho aí, tá bom? Ih, rapaz, vai mesmo, vai, vai. Vai estragar o caldo aí. É verdade? O pessoal vem pra passear aqui no litoral, aproveitar. Então aproveita o dia de hoje, se alguém tiver já pela redondeza aqui. Porque, ó, sábado, o tempinho vai ficar meio feio, viu? Domingo vai chover o dia inteiro e segunda-feira também tá na previsão do tempo aqui. Espero eu que fique um tempo bom, né? Que aí só mude durante a noite. Mas vamos ver, né? Vamos ver. Vamos esperar pra ver. Ó, deixa eu ver quem tá comigo aqui rapidinho. Alô, Valdineia do Satélite, lá do Jardim Itaumar, né? Com a gente também, obrigado. André Luiz, bom dia, tudo bem? Ótima semana. Me coloque no sorteio de hoje. Obrigado, Valdineia. Deus abençoe você também sempre. Alô, Ricardo do Corumbá. Um abração, Ricardão. Tudo bem? Ah, tá lá no Jardim Magalhães, aliás. Não é do Corumbá, não. Do Jardim Magalhães. A Sabrina, que é do Corumbá. Um beijo pra você, Sabrina. A Vanderleia também ouvindo a gente. Oi, Vanderleia, bom dia.
1: Bom dia, aqui é a Vanderleia de Jardim Coronel.
0: Oi, minha amigona.
1: Eu moro aqui perto do Bar do Beto. E eu queria... Eu não sei se pode falar, mas... ou não, não sei. Fazer uma reclamação que a gente já falou pra muitas pessoas, mas ninguém fala nada. As pessoas vêm como vereador aqui, candidato, né? Sim. Nos outros anos a gente fala, mas nada resolveu. Eu não sei o que resolve, porque já foi falado, ninguém resolve o nosso problema.
0: Qual que é o problema?
1: No Bar do Beto, tem antigamente, quando eu vim morar pra cá, já faz 25 anos, mais de 25 anos que eu moro aqui.
0: Certo.
1: Era na parte da frente que vazava água por baixo, não sei, de esgoto, não sei.
0: O vazamento da Sabesp, esse problema é antigo já, né?
1: Quem que fez, o que que fez? Eu sei que agora... É na rua, na minha rua aqui de trás. Um esgoto,

0: outro que cai muito grande.
1: Nossa,
0: e não tem o que resolva. Pior que eles já fizeram uma fossa lá, mas não adianta.
1: Entendi.
0: Tá horrível assim. E a gente fala, tinha que falar, acho que a vigilância sanitária pra viver, mas não sei.
1: Faz, viu, Vandeleia? Faz o seguinte.
0: Um abraço aí, amigo.
1: Ô, Vandeleia, me faz o seguinte, faz um favor aí. Vai lá, pega a imagem e me manda aqui, viu? Principalmente imagem de vídeo, tá? Falando do problema. Porque eu já mando lá para a Secretaria de Obras, Infraestrutura também. Caso for, né, da Prefeitura, caso for da Sabesp, aí a gente manda uma solicitação lá, abre um protocolo, aquela lenga-lenga de sempre, né? E vai tentar ficar em cima do caso aí de vocês, tá bom? Mas manda as imagens aqui, por favor, tá bom, minha amigona? Um beijão para você. Olha, da maioria das vezes que a gente coloca aqui na rádio, né, e pauta aqui o problema da pessoa, a maioria das vezes resolvem, tá? Então é importante você registrar esse vídeo aí, trazer pra nós aqui, manda pelo WhatsApp, tá bom, minha amigona? Beijo pra você, vai dar tudo certo, tá bom? Ô, Maria do Corumbá, um beijo pra você, Maria. Olha, gostaria de participar do sorteio de hoje, a Maria Aparecida aqui do Jardim Corumbá. Ô, Maria, seja bem-vindo, um beijo pra você também, obrigado. Bora que bora, meu povo, vai mandando mensagem aí no 3427-2325, porque a nossa programação só tá começando hoje. Tem sorteio da mais, tem pizza, tem lanche, tem voucher também, vale

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galera, mas tá bom demais de volta. Ó, vai mandando seu alôzão aqui, ó, no 3427-2325. Nessa manhã de sexta-feira, meu povo, vamos acordando aí, porque hoje promete, hein? O dia tá maravilhoso pra você poder aproveitar.

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2: Muito bem, tá chegando o horóscopo do dia pra você aqui na Mais FM. Muito mais você, ó, nessa manhã de sexta-feira. Olha, pra você, muito bom dia. 9:43. Pra você de Áries, você ariano, você ariana. Olha, dia de atitude, viu? Dia de atitude para resolver uma situação que vinha enrolando aí algum tempo já, tá, gente? Então é o seguinte, para você que tá aí, ó, no amor, evite agir por impulso hoje. Você, meu amigo, minha amiga, hã? Você de Áries. Olha, você de Touro, o dia pede mais calma, com dinheiro e muita decisão importante para você. No amor, uma conversa sincera pode aproximar você de outra pessoa também. Para você de Gêmeos, bom dia. Comunicação é a sua força hoje. Uma notícia pode ser até um convite, viu? Mas vai mudar seus planos hoje, você de Gêmeos. Aproveite para as boas oportunidades. Bom dia, você de Câncer. Sensibilidade em alta, viu? Mas você não vai carregar aquele sentimento de culpa, não, viu? Muito menos os problemas dos outros, você de Câncer. No amor, o clima é de carinho. Quem mais aqui, olha? Pra você, Leão, você, Leonina, você, Leonino, ó. Seguinte, hoje é um dia que você pode chamar atenção naturalmente, viu? Bom momento para mostrar o seu talento e correr atrás dos seus objetivos. Vá à luta, você de Leão. Pra você de Virgem, organização faz toda a diferença. Olha, uma coisa de cada vez, viu? Vai resolvendo seus problemas aí aos poucos, você de Virgem. Evite se cobrar demais, tá bom? Ó, daqui a pouquinho tem mais previsões pra você de Libra, Escorpião, Sagitário, Capricórnio, Aquário e Peixes. Na manhã da Mais, vai mandando seu alôzão aí, ó, no 13-3427-2325. Já, já, tem mais, hein? O horóscopo do dia, participação do ouvinte e com certeza muitos prêmios pra você, porque tá na Mais, tá bom demais.
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2: Vai mandando seu alôzão aí, tá aí em todo o litoral, 23 graus agora, olha o Grupo Pixote. Bom dia pra você, uma ótima sexta-feira.

0: Tá mais, tá bom demais. Bom dia pra você, obrigado pelo carinho, pela sintonia. Bora que bora, meu povo. Vai mandando seu alusão aqui na Rádio Mais no 13-3427-2325. Você manda seu áudio, fala comigo aqui nessa manhã maravilhosa. André Luiz, eu quero ganhar prêmios a mais hoje. Hoje tem prêmios pra você, tá? Tem uma pizza aí, uma deliciosa pizza lá da Pizzaria Esfirraria Luar com a gente também. Olha, quem tá comigo aqui no TikTok, tô ao vivo lá no TikTok, hein, gente? Vai lá no TikTok. Me ajuda lá, viu, a crescer a live aí. A gente tá começando agora no TikTok. Então demora um pouquinho, né? Até pegar aí o ritmo, né? Demora. Mas você precisa curtir a live também e também seguir a gente lá no perfil do TikTok. É Rádio Mais FM, tá aí no TikTok. Agradeço o pessoal que tá lá. A Lúcia, ô Lúcia. Tá sempre lá. Ah, tá em Tucumã, é isso? O estado do Pará também tá vendo a gente aqui pela live. Obrigado. Pessoal de Florianópolis também, a Simone. Oi, Simone, beijo pra você, obrigado. Ali no TikTok, e mais aqui no TikTok? Ah, Otamires, é isso? Otamires. Henrique também com a gente. Ah, tá certo, Henrique. Quem é? A Alzira também, a Alzira Carvalho, é isso? Também tá com a gente aqui, obrigado. Vai mandando seu alusão aí no 3427-2325 também. Deixa eu ver aqui, ó, quem tá comigo aqui na Rádio Mais. Ô, meu amigão, Pena Azul Marquinho, bom dia pra você também, obrigado pelo carinho, bora que bora.
1: Bom dia, André Luiz.
0: Oi, bom dia.
1: Futuro prefeito. Pena Azul, teu vizinho.
0: Ô, Pena Azul.
1: Um forrozinho aí pra nós.
0: Um forrozinho bacana demais. André Luiz, me coloca nas promoções aí, ó, beleza? Tô na escuta e hoje tem sorteio pra todo mundo aí, tá bom? Alô, Robertão.
2: Bom dia, André Luiz.
0: Bom dia.
2: Meu comunicador que faz meu dia muito mais feliz.
0: Mano,
2: eu tô sumido porque meus rádios não querem pegar a estação, rapaz, aqui onde eu tô morando.
0: Tá, vamos lá, hein, bicho.
2: Agora eu tô aqui no Manoel da Nova, tô ouvindo vocês e legal. Resolvi mandar o meu alô.
0: Legal.
2: Ele morreu? Não, ele não morreu. Eu tô aqui ainda, Roberto do Carrinho de Milho.
0: Ô, Roberto.
2: Um abraço pra você aí, meu amigo, pra todos os ouvintes.
0: Para você também.
2: E pro Vini.
0: Tamo junto.
2: Valeu, bom final de semana aí.
0: Obrigado, Roberto. Bora que bora, meu povo. Vai mandando mensagem. 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Rádio Mais FM Itanhaém. Também você pode ouvir aí pela supermaisfm.com.br, pela Alexa também. É só você colocar Alexa, tocar Rádio Mais FM Itanhaém. Ela já vai tocar aí bonito, tá bom? Quem mais tá comigo aqui rapidinho? Deixa eu ver, quem mais aqui, ó? Ô, minha amiga Alessandra também tá com a gente, obrigado. Quem mais? A Ivanessa mandou um áudio bacana pra gente aqui também. Oi, Vanessa.
3: Bom dia, André Luiz. Tudo
0: Oi,
3: bem com você? Gostaria de estar pedindo um pagodinho e participar das
0: obrigado.
3: Promoções.
0: Obrigado. Bom dia também, obrigado. Deus abençoe você, minha amigona Ivanessa. Ah, André Luiz, ó, tô aqui na faxina, viu? Tô te escutando aqui. Pelo rádio. Ô, minha amiga Lenilda, tá no TikTok aqui também, obrigado. Quem mais aqui? A princesa. Olha, beleza, da onde você fala princesa? Tá mandando aqui bom dia também no TikTok. Quem mais? Vai seguindo a nossa live aí. Aliás, curtindo e seguindo a nossa página do TikTok rapidinho. A Lenilda. Ah, bom trabalho, obrigado, meu lindo lá. Raimundo Martins, bom dia pra você também. De que cidade você fala, meu irmão? Quem mais aqui, ó? Ô, meu amigo José também tá com a gente. Bom dia pra você também, José. José Gelson Bernardo, é isso? Eu do Japão. Oi, tudo bem?

0: Você é do Japão, hein? Mas qual que é o seu nome? Do Santos aqui, né? Ah, eu sou aqui de Itanhaém, São Paulo, pessoal. Itanhaém, São Paulo. Litoral sul de São Paulo aqui, maravilhoso. Tô falando com o pessoal do TikTok aqui, viu? Manda mensagem aí também pelo WhatsApp. Alô, bom dia.
1: Bom dia, André Luiz, aqui é Diva, passando para desejar a todos uma ótima sexta-feira, abençoada por Deus. Que Deus abençoe a cada um de nós. Fazer parte da Mais é bom demais.
0: Minha amiga Diva, da Nova Itanhaém lá, Sabor de Mel, pessoal da padaria Sabor de Mel. Beijo, Diva, grande palmeirense. Ela falou, André Luiz, eu sou aqui, hein? Quem mais aqui, ó? É de onde você é? Santos. Teruya, isso? Do Japão, que coisa, menina. Rapaz, que maravilhosa. Que mais aqui, ó? André Luiz, me coloca nas promoções. Tati, filha da Marli. Ô, Tati, é você, Tati. Que beleza. Manda um beijão pra sua mãe Marlene aqui, ó. Que mais? Eu sou de Castanhal, José. O José também lá de Castanhal, obrigado pela live aqui, ó. Rio Grande do Piauí, é isso? Rio Gonde do Piauí? Raimundo Martins, obrigado pela rosa aí. Vai mandando ver aqui, ó. André Luiz, comprei 70 flores aqui pra te mandar. Mas não tô conseguindo. Ô, minha amiga, um beijo pra você, Lenilda. Ah, meu Deus do céu, vocês são demais, viu? Vocês são demais. Bom dia pra também Tratamires aqui. Vai lá no TikTok e aproveita aí. Aproveita, vai lá no TikTok. Ô, Thaís Moarama. Thaís Moarama também tá com a gente. Beijo pra você, Thaís. André Luiz, bom dia. Toca uma música do Gustavo Mioto. Me coloca nas promoções de hoje. Hoje tem sorteio de pizza, tem lanche, tem bastante coisa aqui, ó. Hoje começa também o Tenda Atacado. 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A nossa Blitz, toda a equipe da Rádio Mais. Já começando o nossa Blitz lá no hospedágio, hein? Alô, Ney, também tá com a gente. Obrigada, Sabrina, também tá com a gente. Oi, André Luiz, já quero participar, viu? Meu aniversário esse mês. Ô, minha lindona, um beijo pra você. Obrigado, viu? Ela quer pedir a música da Simone Mendes, Pede Pecado. Já mando pra você também. Obrigado. Ah, quem mais aqui tá comigo rapidinho? Deixa eu ver aqui, ó, pelo telefone, pelo WhatsApp, a Rosângela do Corumbá também, obrigado. João Vitor do Guapiranga também. Ô, meu lindão, um abraço pra você também, obrigado, João Vitor. Tá mandando a música aqui bonita. Rank de Amores, me coloca nas promoções, obrigado. Minha amiga lindona também, a Rosângela do Corumbá com a gente. Ô, Zefa, bom dia. Ô, Zefa, bora tomar aquela tubaína, hein, Zefa? Já vou abrir a tubaína pra pessoa que tá mandando mensagem aqui, ó. Bota a tubaína aí, produção, pelo amor de Deus. Eita, enche o copo. Obrigado pela rosa, Margarete. TikTok também bombando aqui. Obrigado, gente. Deus abençoe. Margarete tá pelas ondas do rádio, também no TikTok aqui da Rádio Mais. Ó, tá chegando o Tiaguinho na programação da 87.5. Vai mandando seu alô aí. Daqui a pouco tem informações. Tem a segunda parte do horóscopo. Muitos prêmios pra você na melhor manhã do seu rádio. Uma ótima sexta-feira, maior audiência. Tamo junto!

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24: Muito bem, de volta. Tá na Mais, tá bom demais. Olha, vai mandando mensagem agora, 10 horas e 9 minutos. 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Você fala que todo homem o quê?
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24: Aí você fala que todo homem é vagabundo. Para com isso, viu?
26: Fala comigo,
24: diz o Gustavo Lima que ele não, viu? Eu também não sou, não. Olha o Gustavo Lima aí.

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1: Existe uma teoria que se chama 90-10, onde uma pessoa tem 90% daquilo que você procura em alguém, só que você foca naqueles 10% que falta. Existe uma teoria que se chama 90-10, onde uma pessoa tem 90% daquilo que você procura em alguém, só que você foca naqueles 10% que falta. Aí você vai pra rua, se aventura, e realmente você encontra aqueles 10%, mas não se deu conta que perdeu os 90%.

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1: Muito bem, tá chegando a segunda parte do horóscopo do dia na Mais FM na 87.5. Olha, deixa eu ver quem tá mandando a alusão aqui pra gente. Já eu atendo você, viu? Mas antes tá chegando o restante do horóscopo do dia pra você de Virgem. Organização vai fazer toda a diferença hoje, você de Virgem. Resolva uma coisa por cada vez aí, tá? Não se cobre demais não, tá bom? Para você de Libra, dia favorável para encontros, conversas novas e conexões. No amor, pode pintar uma surpresa agradável, você de Libra. Bom dia, você de Escorpião. Eu sou de Escorpião. Intuição afiada hoje. Confie mais naquilo que você está sentindo. Mas cuidado para não criar problemas onde não existem hoje, você de Escorpião, viu? Acostumado com isso. Ó, Sagitário, vontade de mudar tudo. Ô, você de Sagitário, para com isso. Muita calma, viu? Planeje primeiro, uma coisa de cada vez. Uma oportunidade interessante pode surgir hoje, nessa sexta-feira, você de Sagitário. Bom dia, você de Capricórnio. Olha, hoje o foco e determinação está em alta. No trabalho, seu esforço podem e pedem

né, passagem aí, reconhecimento também. No amor, seja mais aberto, você de Capricórnio. Muito bom dia, você de Aquário. Olha, você aquariano, você aquariana. Olha, dia de novidades, ideias diferentes. Uma conversa pode trazer uma oportunidade inesperada hoje. Não tente resolver tudo, viu, de uma vez só, você de Aquário. Bom dia, você de Peixes. Alô, você de Peixes. Olha, coração mais sensível hoje. Evite observar a energia negativa dos outros. Para de levar isso pra você, viu? No amor, o carinho e compreensão faz toda a diferença, você de Peixes. Amanhã tá de volta o horóscopo do dia aqui na Mais FM na 87.5. Participe com a gente aí, ó, já. Tem a sua participação através do nosso WhatsApp. Manda aí, ó, 3427-2325. É a manhã mais gostosa do seu rádio. Ó, tá chegando o Fernando de Sorocaba. Agora 10h18 na Mais. Bom

0: aí pra você, Zezé de Camargo, cada minuto. Agora 10 horas e 24 minutos em todo o litoral. Vai mandando mensagem que hoje é sexta-feira maravilhosa. 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Combinado? Quem mais aqui, ó? Obrigado a Maria Lia, pessoal do TikTok aqui curtindo a nossa página no TikTok. Quem mais aqui? Alô, meu amigão. Quem mais aqui, ó? A Carolina, bom dia pra ela também. A Kelly também tá aqui comigo. Tem muita gente aqui na live do TikTok, da Rádio Mais FM Itaim. Vai lá, pesquisa. Eu tô ao vivaço aqui até daqui a pouquinho, viu? Daqui a uns minutinhos já desligo a live. A gente tem um montão de coisa pra resolver aqui. Entrar ao vivo, enfim. Não é fácil não, viu? E bora que bora. Bom dia, Maria, de Três Corações, sexta-feira abençoada para você também, obrigado. Quem mais aqui no WhatsApp da Mais, 3427-2325, todo mundo mandando alusão hoje, porque valendo prêmios, hein? Oi, Lúcia, tudo bem, Lúcia?
1: Bom dia, André.
0: Bom dia.
1: Tudo bem com você?
0: Tudo bem, e você?
1: É a Lúcia, oi, mãe Lúcia. Do Douglas, aqui da Vila São Paulo.
0: Tudo bem com você?
1: Estou ligando para pedir para você.
0: Manda.
1: Uma música.
0: Pode pedir.
1: Bem bonita.
0: Manda.
1: Né? E também que hoje estou comemorando 40 anos de casados.
0: Olha que bênção!
1: Né? Comemoramos a boda de carbonato.
0: Ô, minha lindona!
1: Significa resistência, força e solidez.
0: Verdade, 40 anos.
1: E quero agradecer a Deus pela família maravilhosa.
0: Obrigado.
1: Que ele me deu
0: isso.
1: Um marido excelente, né, maravilhoso, e que só tenho que agradecer a Deus,
0: Lúcia.
1: Pelos amigos também,
0: 40 anos de casado,
1: que eu sou uma pessoa muito grata e muito feliz.
0: Ah, que bom.
1: E ofereço essa música para todo mundo, os ouvintes, para você, para todos aí da rádio.
0: Obrigado,
1: tá,
0: minha lindona.
1: Espera um pouquinho.
0: Tem mais gente
1: que... o nome da música.
0: Qual o nome da música aí? Qual o nome?
1: A música que eu quero...
2: Bênçãos de Deus.
1: Bênçãos de Deus.
0: Boa! Adoro essa música,
1: tá,
0: também.
1: Okay?
0: Adoro.
1: Vou ficar aqui na guarda.
0: Isso.
1: Um abraço e manda um beijão pra mamãe.
0: Um beijo
1: tchau,
0: pra
1: tchau.
0: Você. Obrigado, amiga Lúcia. O Douglas também tá comigo lá, né? Sempre ouvindo a rádio, mas obrigado. Um abração, pessoal do Douglas Ferramentas. Quem mais tá comigo aqui na live? Também do TikTok. Muita gente. Maria. Alô, pessoal. Da onde que é? Você é Campo Grande, Minas Gerais. Rapaz, Jean, é isso? Agora não sei o nome aqui. Peraí, deixa eu voltar aqui, ó. Pulou. Vamos lá, quem mais aqui? A Maria Lia também tá com a gente do TikTok. A Rúbia também, a Regina acabou de entrar aqui, né, minha amigona? Beijo pra você também, obrigado. Quem mais aqui no Zap da Mais? 13-3427-2325. Vai mandando seu alôzão aqui, quem mais tá mandando aqui, ó? Oi, Domingas, bom dia pra Domingas também.

0: E Margarete, Aline também do Belas Artes ouvindo a gente. Oi, bom dia!
1: Bom dia, André Luiz, bom dia, Vini, bom dia a todos da rádio, todos os ouvintes.
0: Tudo bem,
1: amigo? Ótima sexta-feira aí pra nós. Sextou, hein, gente? Sextou hoje! Gente, eu queria desejar uma sexta-feira de prosperidade, muita paz, muito amor para todos os ouvintes da rádio.
0: Sempre.
1: Eu gostaria de pedir para minha neta Zoe.
0: A Zoe?
1: Aquela música, aquele louvor. Jesus. É.
0: Quem mais? Jesus o quê? Manda aí. Ah, pô, travou o áudio.
1: Meu esposo.
0: Legal.
1: E um forte abraço para todos. Fiquem todo mundo com Deus.
0: Ô, minha amiga, um beijo para você. Obrigado, Aline do Novaes, lá do Belas Artes, ouvindo a gente. Beijo.
2: Bom dia, André Luiz, para você, para todos os ouvintes, para toda a sua família. E a sua mãe, tá boa, já recuperou.
0: Tá bem, graças a Deus.
2: E eu gostaria de escutar uma música do Leonardo.
0: Você que manda. Ei, minha amiga Domingas, um beijo, o que mais?
3: Bom dia, André Luiz.
0: Oi, bom dia.
3: Quero participar do sorteio. Tá?
0: Bora, menina.
3: Um grande abraço aí pra todos vocês aí.
0: Minha amiga
3: amo
0: Mônica.
3: A Rádio Mais.
0: A gente que ama vocês aí, pode ter certeza. Mônica do Samaúna, um beijo. Ah, tá seguindo no TikTok? Obrigado, minha lindona. Deus abençoe você. A Cida Novaes também com a gente. Minha amiga Zefa do Savoy também. Um beijo, Zefinha. Adorei o bolo de banana, viu? Aliás, o doce também. Ô, Leandro do Ásia, um abraço pro Leandrão também, meu brother. André Luiz, me coloca no sorteio de hoje. A Isabel Cristina também do Santa Júlia, ouvindo a programação da Rádio Mais. Beijo pra você também, Isabel. Que Deus abençoe, viu? Sexta-feira, toca uma música bonita pra nós aí. Alô, Claudinha do Guapurá, um beijo pra Claudinha também com a gente. A Silvia. Ô, minha amiga Silvia.
4: Bom dia, tudo bem? Rádio Mais.
0: Tudo bem
4: com você? Bom dia, Rádio Mais.
0: Tudo bem? Bom dia.
4: É isso daí, hoje é sexta-feira, sextou.
0: Hoje, sexta-feira.
4: Quero mandar aí um forte abraço aí pra vocês.
0: Pode mandar.
4: Aí da rádio,
0: obrigado.
4: Todos os ouvintes.
0: Deus abençoe.
4: Mandar um abraço pra Suzane.
0: Suzane também.
4: Também.
0: Tem mais.
4: Um beijo pra ela. Tô com saudade, pra ela vir logo da minha casa. Tô morrendo de saudade dela.
0: Ô, minha linda.
4: Mandar um beijo também pra minha sogra, Arlindo H6.
0: Ah, é?
4: Mandar um beijo pro Carlos.
0: O Carlos
4: meu cunhado também que tá aqui também.
0: Carlão.
4: Minha sogra, meu cunhado, tá aqui na minha casa. Tô muito feliz, tô passando uns dias aqui comigo. Aqui na Praia Gaivota, Barro Fênix.
0: Boa.
4: Com a Silvia Galdêncio.
0: Silvia Galdêncio.
4: E desejar a vocês essa sexta-feira abençoada. Que dia lindo, maravilhoso.
0: Já tá,
4: né?
0: Bonito.
4: Fala sério,
0: o dia,
4: né?
0: Tá bonito.
4: Tem que
0: hoje.
4: Agradecer a Deus
0: o
4: todo dia,
0: tá
4: dia mais um dia de vida para todos nós.
0: Amém.
4: E é isso.
0: Ó, o passarinho cantando aí.
4: Um forte abraço aí para vocês, hein? E um abraço, um beijão aí pra Suzane.
0: Ei, Suzane.
4: É, Suzy, vem logo. Cadê a Moni?
0: Ei, Suzane.
4: Cadê a Moni, Suzy? É isso daí, gente.
0: Eita.
4: Fica com Deus. Ó, e me coloca no sorteio. Hein?
0: Deixa comigo.
4: Tô aguardando.
0: Um abraço, Deus abençoe.
4: E vai ser outra.
0: E vai ser o quê, mulher?
5: Fala, André, bom dia pra você, pra todos da Mais FM. Sextou, hein?
0: Sextou
5: com Happy Hour e sextou ouvindo a Mais FM sempre com as melhores programações.
0: Meu amigão.
5: Um abraço pra você. Se possível, manda pra gente Luan Santana.
0: Olha.
5: Te esperando. Abraço do Marcelo Martins.
0: Ô, Marcelo!
5: Tá na Mais?
0: Tá bom demais!
5: Ei,
0: Marcelão, manda ver, hein? Grande Marcelão. Rapaz, pensa no cara bom também, viu? Bom de prosa, bom da amizade também. Um abraço pra você também. Nos acompanha sempre no TikTok aqui da Rádio Mais. Obrigado, meu irmão. Tamo junto sempre, viu? Vai mandando seu alôzão aí, não mandou ainda? Manda pra nós aqui no 3427-2325, a maior audiência do rádio.
6: Bom dia, André Luiz.
0: Oi, bom dia.
6: Gilberto Cidatel 2.
0: Ô, seu meu amigo Gilberto.
6: Sexto. Me coloca nas promoções aí.
0: Logo nas promoções,
6: vai,
0: lógico.
6: Vai, Corinthians.
0: E vai, Corinthians.
6: Junto aqui, só da Rádio Mais.
0: Aqui é Corinthians,
6: é
0: meu filho.
6: Nós.
0: Aqui eu falo pra você, aqui é Corinthians sempre. Você sabe que eu sou torcedor do Corinthians, viu? Quando o pessoal fala que vai Corinthians, tem que tocar a vinheta do Corinthians aqui, pelo amor de Deus. Ei, meu povo, bora aqui, bora, gente. 3427-2325. Tá chegando muito mais sucesso pra você. É o Sorriso Maroto e Ludmilla. Porque tá na Mais, tá bom demais. Ótima manhã de sexta-feira pra todos.

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4: Muito bem, de volta, tá na Mais, tá bom demais, nossa blitz acontecendo no Tenda Atacado. 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

0: Tá na mais, tá bom demais, Henrique e Juliano. Como é que a gente fica? Agora 10h49 na Mais Ouvida. 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
0: 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Como é que a gente fica? Agora 10h49 na Mais Ouvida. 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
0: Vai mandando seu alôzão, manda seu alôzão aí no 13-3427-2325.

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1: Tudo bem, de volta. Tá na mais, tá bom demais. Atendendo o pessoal que tá mandando alusão pra nós aqui. Manda seu alusão aí, tá bom? No 3427-2325. Atendendo todo mundo agora. Ah, deixa eu ver quem tá comigo aqui. Adéia Miranda. Bom dia, Adéia Miranda. Tá sempre com a gente. Ela, o Jordani também. A família tá tudo bem por aí, minha amigona. Que Deus abençoe, viu?
2: Bom dia, André. Tudo bem? Aqui é a Adéia Miranda.
1: Oi, Deia.
2: Sabe onde eu tô?
1: Onde?
2: Na casa da Dona Maria de Lourdes. Tô aqui rodeada de plantas.
1: Sério mesmo? É, minha amigona. Maria de Lourdes é gente boa demais.
2: Nossa, você precisa ver. E aí, como que tá as coisas? Tudo bem com
1: tudo
2: você?
1: Bem.
2: Desculpa a minha ausência.

0: Dona Maria de Lourdes está te mandando um beijo, escuta aí.
1: Ô, Maria.
2: Um beijo para você e pro Vini, tá, André? E para todos os locutores dessa rádio maravilhosa.
1: Ô, minha lindona, um beijo para você, Maria de Lourdes, a Bea Miranda também, um beijão, meninas. Que Deus abençoe, viu, essa sexta-feira maravilhosa. Obrigado aí pelo carinho, amizade, confiança, né? Por estar nos aguentando todo dia aqui nas ondas do rádio. Alô!
3: Olá, meu querido,
1: opa,
3: que a paz do mestre
1: tudo bem?
3: Entre nós. É. Que tenhamos uma sexta-feira maravilhosa.
1: É o Andrezão.
3: E quero deixar registrado aqui
1: que
3: Itanhaém vai celebrar este final de semana a arte, a cultura e os sabores da
1: que
3: terra.
1: Legal.
3: Isso mesmo.
1: Legal.
3: Dia 5 e 6.
1: 5 e 6.
3: A partir das 14 horas.
1: Legal.
3: No Parque Linear.
1: Que bacana.
3: Né? Aqui no Cibratel com a Feira do Artesão.
1: Legal.
3: E no dia 7 de setembro, feriado, nós estaremos junto com a Secretaria da Agricultura a partir das 8 da manhã lá na antiga estação de trem.
1: Oh,
3: vai ser
1: legal.
3: Maravilhoso, vai ter agricultura local, artesanato,
1: que
3: música,
1: bacana.
3: Economia criativa, cultura e identidade de Itanhaém.
1: Legal.
3: Então está aí o convite para todos os ouvintes.
1: Ei,
3: da
1: Andrezão.
3: Nossa rádio, da nossa Mais FM.
1: Ô, meu amigo, um abraço.
3: Excelente dia, André.
1: Pra você também, viu? Uma dica muito importante aí, ó. 5 e 6 ali no Parque Linear e dia 7 também ali. Um outro evento maravilhoso. Parabéns, viu, Andrezão? Tudo de bom pra você. Conta sempre com a Rádio Mais aqui, tá bom? Se puder mandar escrito aqui também, a gente vai falando durante a programação. Tá bom, meu amigão? Um abraço pra você. Tamo junto. Como se diz, fomentar, né? O turismo. Ajudar os artesãos aqui de Itanhaém. Tamo junto sempre. Alô!
4: Bom dia,
1: oi! Olha o jogador de sinuca aí, tomador de tubaína.
4: Sim, bom dia, sexta-feira! Bora lá!
1: Bora!
4: Feriado prolongado.
1: Aí,
4: né?
1: É bom jogar aquela sinuquinha e aquela tubaína também. É bom, né, Nelsinho?
4: É. Tomara a Deus que o tempo melhore, que não vire essa chuva de sábado e domingo, mas que faça um sol maravilhoso de Deus.
1: Vai chover a previsão.
4: Olhe por nós aqui pelos comerciantes, né?
1: Verdade.
4: Passando para aquele dia abençoado a você, meu amigo. Muita paz, muita energia, muita saúde, alegria. A todos os ouvintes colaboradores da Rádio Mais, um grande e caloroso abraço. A todos os meus amigos aqui da Praia do Sonho, um grande e caloroso abraço. E me coloque em todas as promoções. É Nelson da Praia do Sonho.
1: Ô, Nelsinho, um abraço para você, meu irmão. Bora tomar tubaína. Hoje é sexta-feira, hoje pode.
5: Bom dia, menino André.
1: Oi,
5: dia,
1: tudo bem?
5: Bom dia, família Mais. Que seja mais um dia de casa.
1: Ah, a Sônia
5: alegria.
1: Apareceu hoje, né, Sônia?
5: Final de semana maravilhoso pra todos. E vamos lá. Hoje eu consegui te ouvir um pouquinho, André.
1: Ah, é?
5: Esses dias aqui tá difícil.
1: Por quê?
5: Fazendo umas coisinhas aí tá mais complicado.
1: Ah, é? Tá me deixando de lado mesmo?
5: Mas tô sempre aqui na escuta. Tá
1: bom? Que bom,
5: beijo,
1: que bom.
5: E bora lá.
1: Não me abandona não, hein, mulher?
5: Vai Palmeiras.
1: Vai Palmeiras nada, aqui é Corinthians. Aqui é Corinthians, não vem que não tem não. Vem com conversa fiada não, viu? Palmeiras aqui não tem vem não. É, os palmeirenses ficam bravos comigo aí, ó. E o Palmeiras vai jogar contra quem? De novo, hein? Tá líder do campeonato ainda, pelo amor de Deus. Alô!
6: Oi, André, bom dia. Sextou.
1: Ô, nós Regina!
6: Nós estamos como? Solzão, brilhando lá fora.
1: Verdade.
6: E amanhã é chuva.
1: Amanhã é chuva de novo.
6: Que tristeza, sabe disso, meu Deus? Mas tá bom, né? Tá ruim, mas tá bom.
1: Tá ruim, mas tá bom.
6: André, se der tempo, por favor, toca aquela música pra eu. Da Fátima Leão, Acordei a Tempo.
1: Olha que beleza.
6: Obrigada.
1: Vou ver se eu consigo.
6: Beijinhos.
1: Eu não sei se eu tenho na minha playlist hoje a sua música aqui, viu, minha amiga Regina? Mas um beijo pra você, ela que veio nos visitar ontem aqui na emissora. Obrigado pela simpatia, gentileza e amizade e confiança sempre, minha amigona Regina. Deus abençoe. Ó, coisa linda aqui, ó.
2: Bom dia, coisa linda. Vamos tomar uma?
1: Bora tomar uma, minha amiga Tereza. Hoje pode, hein? Hoje pode.
7: Bom dia, André Luiz.
1: Oi.
7: Eu tô rindo, mas não é por nada, não, viu?
1: Por quê, menina?
7: É que você chama eu de bravinha. Não, eu sou brava, não. Sou só um pouquinho. Sou meio nervosa.
1: É.
7: Sou direito da gente, né? Porque a gente não pode resolver sozinho, né?
1: Sim,
7: tem que ser nossos...
1: É isso.
7: Governantes, né?
1: Isso.
7: Nosso prefeito. Então, bom dia a todos. Oh, que Deus abençoe nossa sexta-feira.
1: Igualmente.
7: Me coloca umas promoções aí, hein? Eu tô ficando triste já.
1: Vamos ganhar. Vamos ganhar. Ó, faz aquela figuinha, aquela fezinha, viu? Você tem fé? Aí você manda ver a fé na hora do sorteio, porque aí você ganha. Viu, Anália? Um beijo pra você, minha lindona. Deus abençoe você sempre aí. A Kelly também, a Loberto, a Raíssa, todo o Jonathan também, todo mundo aí, né? Obrigado. Alô, Lorena também tá com a gente lá no bairro do Ivoti. Tá tudo bem aí, Lorena? Quer concorrer à pizza de hoje? Vai mandando a alusão aí no 3427-2325, porque amanhã da mais só tá começando, hein? Olha o sucesso aí com ela!

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1: Tá na mais, tá bom demais. Agora 11 horas e 12 minutos em toda a região. O Vini também tá por aqui comigo hoje. O Vini foi tomar um remedinho logo cedo. O Vini foi tomar um remédio, foi tomar vacina.
2: André, você acredita que eu tô com o colesterol alto, André Luiz?
1: É pra rir mesmo, viu? Eu dou risada, sabe por quê? Eu dou risada. Você tem que se cuidar, porque você é um menino jovem ainda.
2: Isso, o doutor falou, olha...
1: Tá com colesterol alto, diabetes...
2: Não, diabetes não, graças a Deus, não. Ele falou, olha, você tá tudo bem, eu só estou apenas com o colesterol alto.
1: Meu Deus do céu.
2: Que é o seguinte...
1: Come lanche também todo dia.
2: Não, deixa eu falar.
1: Batata frita.
2: O médico falou, meu filho.
1: Fala!
2: Eu vou só dar uma segurada na gordura e faço o exercício físico, pronto. Se não fizer, vai ter remédio pra
1: mas
2: toda a vida.
1: Mas você é magrinho, pô. Eu não sei porque que tá com colesterol
2: alto. Mas não interfere, André
1: Luiz. Eu acho que você come muita gordura, isso. Muito lanche, batata frita.
2: É que lá em casa é almoço normal, né?
1: É que o Vini
2: só que à noite é lanche.

0: Entendi. Então muda.
1: Na noite é um pãozinho.
0: É um hambúrguerzinho. É um McDonald'sinho.
1: Ultraprocessado. Um McDonald's.
0: Um pandinha. Um feburguinho.
1: Um panda.
0: Um que mais? Um dogão.
1: O panda eu vou ter um combo especial. Tudo que é bem então, é mais em conta.
0: Agora, eu também sou um. Adoro um lanche. Adoro isso. Cara. Só que aí eu vou com moderação, né? Uma vez por semana, duas. Claro. Então até vai. Agora todo dia.
1: Ah, não tem como.
0: Aí fica difícil.
1: Tem que começar nada.
0: Agora, você é um. Eu sou um cara prato cheio de salada, você sabe? Só que aí eu vou com moderação, né? Uma vez por semana, duas, claro. Então até vai. Agora todo dia.
1: Ah, não tem como.
0: Aí fica difícil.
1: Tem que começar nada.
0: Agora, você é um. Eu sou um cara prato cheio de salada, você sabe? Me conhece.
1: Só tem uma coisa que você falta, hein, André?
0: O que falta?
1: Exercício.
0: Falta exercício, mas por
1: tem
0: isso.
1: Tem que fazer.
0: Eu estou me policiando agora. Uhum. Eu faço exercício todo dia. Exercício. O que, rapaz? O que foi? Você tá rindo do quê?
1: Isso aí não adianta nada, André Luiz.
0: Eu jogo futebol.
1: Ó, levantar do trono.
0: O quê?
1: Sentar e levantar do trono não é exercício, não.
0: Para com isso. Não fala uma bobagem dessa. 11h14 na Mais. Hoje tem sorteio. Boa. De uma pizza maravilhosa.
1: Ah,
0: tem
1: é?
0: Que. Não vi os prêmios da Mais. Tenta os prêmios da Mais hoje ali, ó.
1: Aí, ó. Tem pizza da Luar, uma deliciosa. Tem
0: aquele combo especial da Teburger. Alô, Domingas. Também tá com a gente. Alô, meu amigo Edilson Rocha. Bom dia pra
2: bom
0: você.
2: Bom dia, André Luiz.
0: Oi.
2: Deus que abençoe você e todos os ouvintes.
0: Obrigado.
2: Estamos aqui na aula dando trampo. Mó dia lindo, né?
0: É, rapaz, tá bonito.
2: Então, aqui tá eu, tá o Luiz.
0: Você, o Luiz.
2: E tá o Fábio. Trabalhando aqui de boa e curtindo a melhor.
0: Tamo junto.
2: Coloca uma música aí da hora aí, ó.
0: É.
2: Hein?
0: E bora que bora.
2: Ana Castelli, Zé Felipe.
1: É só tiver como, 20.
2: Coloca no sorteio também.
0: Beleza, meu parceiro. Tamo junto. Obrigado.
3: Bom Alô. Dia, André Luiz. Tudo bem com você, não? Meu pai já não quer pegar, falei, vou ver se eu acho ele no TikTok.
0: Menina. Isso, vai lá no TikTok, na Rádio Mais aí.
1: Ah, é do TikTok.
0: Manda mensagem pra nós, hein, minha filha. Manda. Alô, Lucimara!
4: Bom dia, meu amigo André Luiz.
0: Tudo bem com você, minha amiga?
4: Bom dia, Vinho.
0: Como você tá?
1: Bom dia.
4: Toda a família Rádio Mais.
0: Obrigado.
4: E todos os ouvintes.
0: É.
4: Passando aqui para desejar uma ótima abençoada sexta-feira a todos.
0: Obrigadão, hein?
4: Um final de semana prolongado, cheio de paz.
0: Isso.
4: Deixar meu beijão também ao meu esposo Vanderlei e toda a minha família.
0: Todo mundo aí.
4: Um abraço a todos os amigos e clientes da Adega do BA.
0: Obrigado.
4: Quero participar dos sorteios.
0: É hoje,
4: valeu,
0: hoje tem
4: André,
0: sorteio.
4: Beijos.
0: Beijos, obrigado. Quem
5: bom
0: mais?
5: Dia, André Luiz.
0: Oi.
5: Aqui é o irmão da Debbie Lopes.
0: Ah, é, o famoso Silvio.
1: O Silvio.
0: É o grande Silvio.
1: O Silvio. Ele que tá caçando, né?
5: Pra Debbie.
0: Ah, e pro Lloyd também. Aqui tem o Debbie e o Lloyd aqui na rádio também.
5: É. Pra todos os ouvintes da rádio.
0: E pra você também. Que quer arrumar a namorada. Alguém
1: isso.
0: Quer namorar o nosso amigão
1: o Silvio.
0: Entre em contato com o Silvio aqui.
1: Moreno Alto.
0: Ei, vamos que vamos, hein, Vini? Tá chegando mais sucesso pra você,
1: tá
0: na Mais.
1: Tá chegando a hora de buscar boa, André Luiz.
0: Vai ter sorteio hoje, hein?
1: Tem sorteio incrível pra você. Tem lanche, tem pizza.
0: Tem muita coisa.
1: Olha, eu vou
0: coisa.
1: Ficar só na vontade, viu?
0: Porque
1: o colesterol,
0: rapaz?
1: Tá alto.
0: Tá alto o colesterol hoje?

0: sucesso pra você com o Zé Felipe. Se não tivesse ido, tá chegando a nossa Blitz. 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

0: aí, o sucesso pra você com o Nilcim Sorriso Maroto. 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A minha rádio é muito mais, agora 11h31.
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0: Bora mais, tá bom demais, 11h41.
1: Mais um barulhão aí,
0: menino. Zé Neto Cristiano e Grupo Menos é Mais. Ó, deixa eu atender o pessoal que tá mandando mensagem aqui. Tá uma manhã bem corrida aqui pra nós hoje. Tá bem corrida, meu. O Vini tá aqui, ó.
2: Isso, tá correria. O Andrezão tá com a cabeça só fervendo. Não sabe qual é a primeira coisa que faz, André?
0: Rapaz,
2: que o André é um homem de negócios,
0: como
2: né?
0: Você sabe disso?
2: Eu sei, André
0: que
2: Luiz.
0: Negócio,
2: eu sei.
0: Que negócio? Meu negócio é a rádio aqui, ó.
2: É, o seu negócio é a rádio.
0: Falar com as pessoas e conversar.
2: Isso.
0: Né? Tô aqui todo dia. O Fábio. Alô, Fábio Muniz. Um abraço pro Fábio Muniz também, tá sempre com a. Ô, Fábio. Tudo
2: Fala,
0: bem por
2: Fábio.
0: Aí? O Fábio tá namorando agora, Vini.
2: Ah, é? Olha só.
0: Aí ele esqueceu da rádio, né, Fábio? Fábio tá
2: jamais.
0: No I Love You.
2: Está amando.
0: É, pensa no homem.
3: Bom dia,
0: Ei, Fábio.
3: André Luiz. Loves bom dia, menino Vini. Bom dia, ouvinte da
0: Tamo
3: Mais.
0: Tamo junto, FM. Fábio.
3: Tá na Mais. Tá bom
0: demais.
3: Aqui é Fábio Muniz. Na recuperação, firme e forte.
0: Agora tá bem a recuperação. Agora tá ótimo.
3: Desejando uma sexta-feira abençoada, iluminada, né, cheia de progresso pra todo mundo, pra todos nós. Né. Quero mandar um abraço pra
0: Fábio.
3: Galera do Emanjá, pro meu amigo Presuntinho.
0: Ei, o Presuntinho.
3: Né, pra todo mundo, o Raimundinho, tá sempre conosco.
0: É, o Presuntinho e aqui eu tenho na rádio um queijinho.
3: Galera do surf, hoje tem surf lá na Praia do Gaivota, do projeto Sou Surf. E bora que bora. Um grande abraço, André Luiz. Tô aqui, eu e o velho Chico, só na manhã do gato. Sextou!
0: Sextou! Abraço!
2: Pra cima!
0: Ei, Fábio Muniz,
2: isso, abraço. André Luiz, vou te contar uma coisa, André.
0: Ô, você tá com colesterol alto, bicho. Daqui a pouco vai virar queijo.
2: Ah, meu Deus do céu.
0: É terrível, viu? Terrível. Tem que cuidar da saúde, Vini.
2: Vou me cuidar, André. Já estou
0: você,
2: me cuidando.
0: Você tem 26 anos.
2: Acho que já passou os remédios.
0: Não passa dos 30, viu, bicho?
2: Que isso,
0: dessa
2: André
0: forma
2: Luiz.
0: Aí, ó.
2: Meu Deus do céu, sai pra lá.
0: Toma cuidado, viu?
2: Não,
0: toma
2: é só academia, exercício véio. Físico.
0: Pra quem não sabe,
2: o Vini,
0: pesa 150 quilos, né, Vini?
2: Nada, eu tenho 66.
0: 66 só?
2: 66. Rapaz, tá bom, pô, tá eu tenho 1,75.
0: Ai, meu Deus. Bom dia, André Luiz, tudo bem? Rádio Mais, me coloque na promoção aí. Matheus também com a gente, quem mais aqui, ó? Oi, André Luiz. Alô, Vanderlei também tá com a gente, sempre ouvindo a Rádio Mais, obrigado.
2: Sempre ouvindo a Mais.
0: Quem mais aqui? A Domingas também tá com a gente. Alô, Edson do Morama também, mandando alô.
4: Bom dia, André Luiz. Bom dia, Vini. Aqui
0: Bom
4: é o
0: dia.
4: Edson do Morama, passando para desejar uma ótima sexta-feira de trabalho para vocês.
0: Tamo
4: todos
0: junto.
4: Aí da Mais FM. Que Deus abençoe nossos dias e nossa família. Quero participar das promoções e se der, toca uma música aí do Elton John.
0: Elton
4: ser,
0: John.
4: Meu amigo. Um
0: Bora.
4: Abraço, fica com Deus.
0: Obrigado. Quem mais aqui?
2: Valeu, Edson.
5: Bom dia, André Luiz. Bom
0: Oi.
5: Dia, Vini. Bom,
2: Bom
5: dia,
2: dia.
5: Todo o pessoal da rádio. Que é Bete da Sérgio, sextou uma sexta-feira

0: Boa, bonito pra todos nós, né?
1: Obrigado, Beth.
0: Eu não tô muito bem, mas eu vou melhorar.
1: Vai mesmo.
0: Saúde, isso passa.
1: Já tá bem, já.
0: E velhice também ajuda um pouquinho. E André Luiz, eu vou buscar minha garrafa amanhã, tá?
1: Isso.
2: Ai, vai lá,
0: que eu posso ir buscar amanhã.
1: Isso.
0: Eu vou amanhã cedo pegar minha garrafa.
1: Mas será que tá aberta amanhã? Acho que é segunda-feira só, hein? Vai na certeza que é segunda-feira, viu,
2: Beth? Isso, vai na segunda, minha linda.
1: Acho que sábado vai tá funcionando não, hein?
0: Rafa, que eu ganhei.
1: Isso.
0: Que é amanhã eu não olho meus bebês. E uma sexta-feira iluminada pra vocês aí, com muita prosperidade, muita paz, muito amor. E que vem esse feriado prolongado pra nós, né?
1: Segunda-feira é feriado,
2: velho. É verdade.
1: Segunda-feira, então não vai. Vai na terça, filho. Então vai pegar seu prêmio na terça.
2: Segunda-feira é feriadão.
1: É, porque segunda-feira é feriado.
0: Isso. Ótimo. Não pode vir muito com a chuva, não. Mas se vier também, então estamos aceitando, né, André?
1: É isso, lógico.
0: Um bom dia pra vocês aí, tá bom?
1: Bom dia, obrigado.
0: Toca pra mim a música da...
1: Ai. Qual a música você quer ouvir?
0: Qualquer uma do
1: Leonardo, se
0: você tocar aí, tá de bom tamanho.
2: Tá ótimo.
0: Parece pros meus netos, tá bom?
1: Obrigado.
0: Beijo, André.
1: Beijo.
0: Beijo, Vini.
2: Beijo,
0: povo da Rádio Mais.
1: Ei, minha amiga Beth, um beijo. Uma sexta-feira maravilhosa pra você também. Toca uma música.
2: Sexta pra Beth.
1: Murilo Ruf, por favor, anestesiado, me coloca nas promoções. Um grande abraço, meu irmão. Ah, o Matheus Lopes também tá com a gente. Compositor, cantor.
2: O cara é brabo.
1: É, o Vini
2: trabalhador.
1: Também, viu? Ele também anima palco.
2: Eu?
3: É. Olá, não? Bom dia. Aqui é a Zuleika do Moarama.
1: Ô, Zuleika.
3: Gostaria de participar dos sorteios de hoje.
1: Aqui você manda.
3: Um abração a todos. Tchau, tchau.
1: Beijo.
3: Bom dia.
1: Azul. Conhece a Azul?
2: Beijo pra Zuleika. É a Zuzu?
1: Conhece a Azul?
2: Conheço.
1: O nome dela é Zuleika. Beijo, minha lindona. Que Deus abençoe você, viu? Bom almoço aí, boa sexta-feira.
4: Bom dia, André Luiz. Bom dia, Vini.
1: Bom cara que trabalha.
4: Bom dia, ouvinte da Mais FM. Sou o Vanderlei Vieira. Quero desejar uma excelente sexta-feira para todos os ouvintes da Mais.
1: Ó, o Vanderlei me falou esse dia que tem 40 anos. 40 anos sem férias já.
2: 40 anos sem férias?
1: sem um dia de folga, rapaz.
2: E você é o contrário, né, André?
1: Eu, então, né? Não,
2: o André
1: eu
2: é 40
1: não.
2: Anos de férias.
1: Rapaz, morreu, graças a Deus, é. Eu e você junto, você tá no mesmo
2: 40
1: caminho.
2: 40 anos de férias!
1: Você tá na mesma
2: nunca
1: escola.
2: Trabalhou.
4: A minha esposa Lucimara, pro Daniel.
1: Você vai ver.
4: Pro Nelsinho, pro ver. Japa do Centro.
1: Eu te pego lá fora.
4: O Zé de Gato da Bicicletaria.
1: Pô,
4: é isso
1: Zé de
4: aí,
1: Gato.
4: Meu amigo. Bora trabalhar mais uma semana, graças a Deus, quase concluída.
1: Tamo junto.
4: E é isso aí. Bora trabalhar, põe o Raça Liga pra nós ouvir. E um ótimo final de semana a todos. Um ótimo programa, um ótimo trabalho pra vocês. Fica
1: obrigado, meu amigo Vanderlei, o cara que mais trabalha em todo
2: Vanderlei,
1: o litoral.
2: O cara demorou um ano pra vir dar um muro.
1: É, para com isso, viu?
2: Tô brincando, a gente
1: para com isso.
2: Pegando viu? No pé do Vanderlei.
1: Você viu
2: coitado.
1: O tamanho do muro? Rapaz,
2: é um muro. Isso no muro grande.
1: É o muro de Berlim.
2: No pé do Vanderlei.
1: É o muro de Berlim. Cara.
2: Ele mandou uma foto uma vez.
1: É a muralha da China.
2: E aí depois ele mandava, né, as mensagens. A gente ficava enchendo a paciência do Vanderlei. E o Vanderlei, o muro.
1: E o muro,
3: viu? Bom dia, André Luiz. Bom dia, Felipe. Aqui é Nair da Pousada Belas Artes.
1: Ô, Nair!
3: Eu queria que vocês tocassem pra mim uma música do Chitãozinho Chororó.
1: Chitãozinho Chororó. Tá bom.
3: Se não tiver, pode ser qualquer uma deles.
1: Tá ótimo. E você que manda.
3: Queria oferecer pra toda a minha família. Pra você.
1: Obrigado.
3: O Vini
1: também.
3: Pra toda a família mais. E pra minha amiga Arlete.
1: Arlete também. A famosa Arlete Canarinho.
3: Bom dia.
1: Ela tava de camisa da seleção hoje,
2: ah,
1: rapaz.
2: Ah, é, André?
1: Hoje encontrei a Arlete, passei. Tava entrando na rádio, ela falou, oi, André Luiz, tudo bem? Eu falei, oi, Arlete. Tava lá, rapaz, cara. Camisa da seleção brasileira, escrito sabe o que atrás, Vini?
2: O quê?
1: O nome do jogador.
2: Ah, é?
1: É.
2: Qual jogador?
1: Adivinha.
2: O menino Ney?
1: Neymar.
2: Neymar?
1: É, rapaz, pensa. Ela falou, vou virar santista também. Falei, ainda bem. É homenagem ao Ney, né?
2: É o Ney, né? O Ney?
1: Mas tava um número diferente. O Neymar usou aqui. Que número da camisa do Neymar na seleção?
2: O número é 10.
1: Ah, não. Era, não era essa aí, não, pô. É outro jogador lá. Era o goleiro reserva.
2: Ah, é?
1: Do reserva. Beijo, Arlete. Deus abençoe. Maria. Depois eu conto qual que é o número da camisa. Posso? Vou falar? Não. Não posso.
2: Não pode.
1: Não.
2: Mas
1: eu vou tirar uma foto aqui, ó. O pessoal tá mandando foto. Ô, Aline, beijo pra você. Foi lá retirar o prêmio da Rádio Mais, é isso? lá na Blitz da Mais, lá no Tenda Atacado. O pessoal lá sempre com a gente. Obrigado, Aline. Deus abençoe vocês sempre, meninas. Obrigadão mesmo.
5: Bom dia, Vini. Bom dia, André. Estou aqui pelo Tenda Atacadão, fazendo minhas compras com a minha irmã, a Carolina.
1: Deus abençoe vocês sempre, meninas. Obrigadão mesmo.
5: Bom dia, Vini. Bom dia, André. Estou aqui pelo Tenda Atacadão, fazendo minhas compras com a minha irmã, a Carolina. Gostaria de desejar a todos um excelente dia, com muita prosperidade, muita luz. E que Deus abençoe a vida de cada um que estiver ouvindo este áudio.
1: Ô, minha lindona, beijo.
6: Bom dia, André Luiz. Aqui é a Fátima da Cibratel.
1: Oi, Fátima.
6: Se possível, toca uma música do Zé Ramalho pra mim, qualquer
1: Zé Ramalho,
6: um.
1: Boa.
6: Tá? Já manda. E me coloca nas promoções, por favor, tá?
1: Deixa comigo.
6: Beijo, e um bom final de semana pra todos nós.
1: Você manda aqui. Beijo, minha lindona. Obrigado.
2: Um beijo pra
1: minha
2: Fátima.
1: Amiga Fátima.
2: E a Arlete parece que mandou um áudio aí.
1: Mandou um áudio. Para com isso, Arlete. Para com isso. Ah, para com isso.
2: Pelo que eu não falei nada, eu tô quieto.
1: Ela mandou áudio? Não vi, não, rapaz. Faz
2: eu tô
1: tempo,
2: quietinho.
1: Faz tempo que ela mandou áudio hoje? Deixa eu ver aqui, ó. Mandou áudio? Oi, bom dia. Oi.
7: Bom dia, André Luiz. Bom dia, Vinícius.
2: Bom dia.
7: Realmente, você me encontrou mesmo. Você sabe.
1: Eu encontrei a LED mesmo.
7: Né?
1: O que mais aí, manda?
7: Vermelho e número.
1: Não, o quê?
2: Opa!
1: É o começo do Corinthians?
7: É 13.
1: Que isso? Que isso?
7: Vini. Tenha um ótimo dia, vocês dois, viu?
1: Isso, mas que isso? Mas tá brava logo cedo,
2: tá brava.
1: É? 11h51 na mais.
2: Ela disse que ela...
1: O mais, ó, o dia que ela mais gosta é dia 22. É. Ela falou assim, ó.
2: Ela, viu que ela disse que ela viu uma estrela cadente caindo, assim, ó.
1: Ela falou isso pra você?
2: É, a estrela cadente caindo.
8: Bom dia, André Luiz. Bom dia a todos os ouvintes da Mais FM. O baiano pescador de Itaém. André Luiz, hoje eu tô curtindo aqui de boa, aí, na minha lancha, no meio do rio.
1: Olha que beleza.
8: Entendeu, André Luiz? Comendo um peixinho frito,
1: olha,
8: um arrozinho, uma saladinha de alface. E daqui a pouco dormir o sono da tarde na minha lancha. Não pode esquentar a cabeça, viu, André Luiz? Preste atenção. Não deixe de respeitar a minha história. Um abraço a todos do Baiano Pescador. A minha rádio é mais.
1: Grande Baiano Pescador. Obrigado, gente. Vou tocar uma música aqui bonita.
2: É o dono da lancha.
1: Pensa no dono da lancha, rapaz. O Vini quer dar uma andada. Você e ele. Você e o Vini.
2: Ah, é? Na lancha. Lancha.
1: Fazer igual o Titanic. Na proa do navio. Céu.
2: Falar em lanche, me lembro do final da Avenida Brasil.
1: Ah, é, Vini?
2: É. Você lembra da novela?
1: Qual que era?
2: Que queriam matar o Max?
1: Não.
2: Explodir na lancha?
1: Ah, é verdade.
2: Aí ele não morre, né?
1: Ah, não?
2: Não, aí ele volta na novela.
1: Olha que benção. Ei, meu amigo baiano pescado, abraço, alô, minha amiga. Ah, também pediu essa aqui bonita demais, hein?
9: Aure.

0: Bora mais, tá bom demais. Ó, finalizando aqui rapidinho, ó. Vai começar já o horário político, gente. Já começa o horário político, mas tem mais gente mandando mensagem aqui rapidinho, uma alusão da Rádio Mais. Deixa eu ver aqui rapidinho, hein? Antes de começar, ó, depois do horário político é obrigatório em rádio. Aí eu volto pra fazer o quê? Pra fazer o sorteio rapidinho, viu? Rapidinho fazer o sorteio pra você aqui na Rádio Mais. 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Então não perca tempo não, já, hein? Já, dá tempo aí. Tem mais um minutinho e meio aqui pra atender o pessoal. Vai esperar aí, Vini. Pera aí, filho. Vamos por ver. Quem manda aqui é o Vini. Quem mais aqui? Alô, meu amigão. Ah, verdade. Alô, Sônia, o Gabriel também tá com a gente. Bom dia pra vocês também, obrigado. A Fátima, já mandei a alusão pra ela, a Thaís também. Alô, Caio. Alô, Caio, um abraço. Tamo junto também, obrigado. Bora que bora, meu irmão. Oi.
1: E, André.
0: Manda.
1: Entre em contato com a Ana na rua Rosa Bekele, número 11, Fábrica dos Sabores.
0: Ah, legal. Ela acabou de mandar a mensagem aqui, já vou mandar a alusão pra ela agora aqui, aproveitar. É só depois, mas vou mandar agora aqui, ó.
2: Oi, André Luiz, bom Oi. Dia. Aqui é a Ana, da Fábrica Oi, do Sabor. Faz bem? Uma divulgação aí da nossa loja aqui na Rua do UPA.
0: Obrigado.
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0: 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Beijo pra vocês aí, obrigado. Bora, Vini, vamos fazer agora o horário político.
3: Bora,
0: aqui.
3: Luiz.
0: É obrigatório,
3: entra
0: viu?
3: Entra na trilha aí.
0: É, agora já.
3: Horário político.
0: Já tá aqui, já no esquema. Pera aí,
3: já tá aí?
0: Já vai entrar no. Hã? Online aqui, rapidinho, bonitinho aqui. Vamos lá. Um por vez aqui. Bora. Vamos, já tá no ar, já não. Hã? Ainda não? Então já vamos entrar ao vivo aqui, ó. Em rede, tá? Em rede pra todo mundo ficar ciente aqui. Agora é horário político, tá, gente? Aí eu volto daqui a pouquinho. Isso, daqui a pouquinho eu tô de volta pra poder tá sorteando, viu? Torcendo, sorteando.
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0: Tchau, gente. Eu volto já já.
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0: Bora mais, tá bom demais, meio-dia 27. Depois aí do horário político, estamos de volta, já já tem sorteio pra você. Vai mandando seu alusão aí no 3427-2325. É tão bom estar com você nessa tarde de série. Hoje é sabadão, né? Sexta-feira hoje, para com isso.
1: Tô fechado com a...
0: Ah, hoje é sexta-feira. Eu tô viajando.

0: demais.
1: Tá bom demais. Volta meio-dia e 30 já, hein? Olha, tem um alerta aí de tempo e temperatura sobre a questão, né? Uma tempestade moderada aqui em toda a região vai vir, tá? Inclusive.
0: Ai, Jesus!
1: Inclusive para amanhã, né? Amanhã, inclusive amanhã, tem previsão de chuva aqui, principalmente no final da tarde. E fala para você o seguinte, que no domingo é chuva, viu? Durante todo o dia domingo vai ser chuva. E no sabadão tem 25 milímetros de água caindo aí. E vai ter pontos de alagamento, viu? Porque vai ser aquela tromba d'água. Estão dizendo aqui, né? Segundo a meteorologia, fala que... vai ser as trombas d'água aí que vem, viu?
0: Perigo.
1: Questão do clima, né? Tá mudando muito. E tem o El Niño.
0: Não acabou ainda,
1: o mais forte aí desde 100 anos atrás. Aí estão falando, viu?
0: Caramba.
1: É o mais forte aí de todos os tempos.
0: É, a terra, né? Dando sinais.
1: É difícil, viu, rapaz? Tô preocupado, viu? Preocupado mesmo. Alô, quem tá mandando mensagem aqui, ó, daqui a pouco deu sorteio da pizza de hoje. Também tem combo da T-Burger pra você também, maravilhoso.
0: Delícia.
1: Tem mais prêmios a mais aqui, lembrando que hoje tem bastante prêmios aí no horário do Vini. Já já eu passo
0: tá
1: a relação de horários aí, de prêmios também, pra galera toda aí, ó. Vou tocar mais uma música aqui,
0: tocar
1: bonitinha.
0: Mais uma,
1: é que depois do horário político, dá aquela baixada de ânimo também, né?
0: Calma. É muito chato, né?
1: É chato,
0: é muito
1: demais.
0: Chato, né?
1: O horário político devia ser cortado.
0: Meu Deus do céu.
1: Eu acho o seguinte, cara. Deveria ter horário político? Deveria. Só que cada emissora colocaria no horário que quisesse.
0: Isso, aí eu colocaria...
1: De madrugada. 3:30 da manhã.
0: Eita, olha, 3 para as 4, ali seria ótimo, hein, André?
1: Ah, meu Deus do céu, eu acho que deveria ser assim, viu?
0: Qualquer horário.
1: Principalmente as televisões, né?
0: O cara quer pegar, botar logo meio-dia, pô.
1: Meio-dia.
0: Ah, não, aí quebra, né? Quebra a programação
1: todinha. Não é fácil, não. O Corinthians joga quando, Vini?
0: O Corinthians, André,
1: joga contra a Chapecoense, 7:30 da noite, é isso?
0: Isso. A Chapecoense, 7:30 da noite. Vem, Coringão!
1: É, o Palmeiras também vai jogar esse final de semana?
0: Isso, também tem Verdão.
1: Palmeiras joga
0: Fala
1: esse final
0: agora pra
1: de
0: você,
1: semana.
0: André Luiz.
1: Palmeiras e quem?
0: Opa,
1: será?
0: Joga hoje.
1: Hoje?
0: Hoje.
1: Ah, pra você que era
0: às 7 da noite. Olha só que coisa interessante.
1: Sexta-feira.
0: Acho que
1: eu
0: jogo atrasado.
1: É.
0: 7 da noite, joga... Ah, não, perdão.
1: Não é hoje, então.
0: É o Júnior. Calma aí, deixa eu voltar.
1: É o Júnior.
0: É o Júnior. Olha só, amanhã tem São Paulo e Atlético Mineiro.
1: São Paulo e Atlético
0: Isso,
1: Mineiro.
0: Isso, 6:30 da noite, amanhã, sabadão. Ah, tem jogo pra você também do Corinthians, domingo, às 7:30 da noite, lá em Itaquera, Zona Leste. Corinthians e Chapecoense, pelo Brasileirão.
1: Boa.
0: Esse quer saber do seu peixe, André Luiz, do seu Palmeiras?
1: É, manda.
0: Ah, pá, é domingão. Domingão tem Internacional.
1: E Palmeiras.
0: E Santos.
1: E Santos.
0: Inter e Santos, às 4 da tarde, lá no Sul.
1: O que você achou do Gabigol falar assim numa entrevista que ele... gostaria de voltar para o Flamengo, jogando no Santos.
0: Ah, André Luiz, aí... Eu acho que não há tanta rivalidade, né, entre o Flamengo e o Santos.
1: Mas o jogador ficou falando isso aí, a torcida fica triste, né, com isso.
0: Não, não fica triste,
1: Poxa,
0: não.
1: Poxa, o cara gosta mais do Flamengo do que do Santos.
0: E nada.
1: Aí eu me incomodaria.
0: O Gabigol tá jogando bem no Santos?
1: Mesma coisa, você fala assim, pô, o Memphis Depay elogiar o time vizinho, por exemplo. Não dá, pô.
0: Não, mas depende, você não tem uma história no clube.
1: Agora que o Gabigol vestiu a camisa do Corinthians, isso é verdade.
0: Ah, vestiu a camisa corintiana, tem foto e tudo.
1: Tem foto
0: Não
1: tudo.
0: Foi IA, ele vestiu a camiseta corintiana, mas fala pra você, André Luiz, que o Gabigol tem uma história muito bacana no time do Flamengo.
1: É.
0: E não tem mal nenhum, poxa vida, senão
1: para
0: o futebol.
1: É isso.
0: Uma coisa você fala, eu tive uma história muito linda ali no São Paulo, no Corinthians, né? Você jogando no Santos agora no Flamengo, pô.
1: No Flamengo.
0: Aí é que ele encheu muita paciência, né, poxa.
1: O Vini gosta do Flamengo. Vai, Flamengo!
0: Ele teve a história dele no Flamengo, ele quer encerrar a carreira no Flamengo, por que não?
1: Boa. E o São Paulo,
0: ele não vai
1: jogar
0: a vida toda no Santos?
1: São Paulo. Quero saber do São Paulo.
0: São Paulo! André, já falei do São Paulo.
1: Falou?
0: Você tá desligado, hein? 6:30.
1: 6:30.
0: Amanhã.
1: Quanto? Contra quem?
0: Contra o Galo.
1: Contra o Galo.
0: O Atlético Mineiro Brasileiro. Ah, e também tem o seu... O seu Palmeiras, André Luiz. Domingo,
1: isso.
0: Botafogo e Palmeiras, 6:30 da noite.
1: Tá. Botafogo e Palmeiras. Então
0: isso.
1: Tá faltando Palmeiras.
0: Tava faltando Verdão.
1: Legal.
0: Já falamos do Santos. No Corinthians pega a Chape. O São Paulo pega o Galo.
1: É.
0: O Palmeiras pega o Botafogo no Rio. E o Internacional pega o Santos.
1: E você pega quem?
0: Eu pego no sono.
1: Para! pego isso.
0: Eu pego na unha.
1: Pega na onde?
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1: 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É, o Anderson também aí, a Vitória, todo o pessoal, obrigado. Tamo junto sempre, a Rádio Mais, olha, meio dia 43, já tem sorteio pra você, então passe lá no Tenda e aproveite, o que tem de promoções pra você hoje, com o Mega Descontou, só o Tenda oferece, tá bom? 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
1: Tá na mais, tá bom demais. Vamos pro sorteio agora. Um sorteio maravilhoso para aquela pizza deliciosa da Pizzaria Esfirraria Luar para você. Não perca tempo, não. Passe lá hoje e aproveite a pizza, viu? Que é uma delícia. Todo mundo gosta da pizza.
2: Delícia demais, André Luiz, essa pizza do Luar, mais refrigerante.
1: Vini, qual pizza que você mais gosta? Você fala, vai na pizzaria, você vai pedir aquela pizza lá que você fala, essa aqui não pode faltar.
2: André, agora você me pegou, hein?
1: Ou você deixa o povo escolher pra você?
2: Ah, pá, eu deixo o povo escolher. É. O povo escolhe. Ah, mas é? Eu gosto daquela que
1: fica... 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
2: André, agora você me pegou, hein?
1: Ou você deixa o povo escolher pra você?
2: Ah, pá, eu deixo o povo escolher. É. O povo escolhe. Ah, mas é? Eu gosto daquela que fica com bastante recheio, diversos recheios diferentes.
1: Entendi.
2: Né? Tipo a moda, a semi, sabe?
1: Ah, entendi.
2: Vem óleo, vem carne, vem frango, vem...
1: Eu também
2: vem
1: gosto.
2: Tudo,
1: eu
2: aquela gosto, bem recheada.
1: Eu gosto bem recheada também, rapaz. A pizza meio, mais ou
2: nossa,
1: menos...
2: É.
1: Pizza que não é muito recheada também não
2: aquela,
1: gosto, não.
2: Aquela só mussarelinha, não.
1: Ah, não gosto.
2: Gosto bastante recheio.
1: Isso.
2: Bastante coisa na pizza.
1: Bastante coisa na pizza. O Vini gosta.
2: Eu gosto muito.
1: O Vini gosta de pizza de atum também. Comeu de pizza atum? De atum?
2: Eu já comi pizza, não sou muito chegada, não.
1: É gostosa, é gostosa também.
2: É boa, é boa, mas não sou muito chegada, não.
1: Não. O Vini não gosta de atum.
2: Por quê? Olha,
1: vem no gosto.
2: Vem maldade por aí. Por que eu não gosto de atum, hein, André?
1: Não gosto, vem no gosto.
2: Por quê?
1: É bom pra ômega 3. Ômega 3 é
2: ômega 3 é bom.
1: É importante. Vamos lá, então. 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Oferecimento pra você, tá? Vamos lá pro sorteio, então?
2: Vamos, André Luiz.
1: Me ajuda aí, você que ligou, você que participou. Obrigadão mesmo aí, de coração. Vambora.
2: Bora.
1: Parabéns pra quem, Vini? Parabéns pra quem?
2: Parabéns pra ela, para Anália do Cibratel. Parabéns, Anália!
1: Parabéns, faturou aí, ó.
3: Potência.
1: Papai mandou bem mesmo, hein? Participou com a gente aqui, ó. Final o telefone dela, qual é, Vini?
2: 6251.
1: 6251, parabéns, Anália. Tamo junto. Deus abençoe você sempre aí. Quem mais tá mandando mensagem aqui? André Luiz, quero concorrer aos prêmios de hoje. Vai concorrer mais prêmios, viu? Tem mais prêmios a mais. Tem mais aqui a Sandra do Savoy participando com a gente. Na minha opinião, André Luiz, não deveria ter horário político. É um saco, verdade. Na TV e no rádio é obrigatório, né, Sandra?
2: É muito chato, Sandrinha.
1: Eu
2: muito
1: acho
2: chato.
1: Também chato demais. Só que, para as pessoas que às vezes não querem ver, não querem assistir, vai fazer outra coisa. O detalhe é importante.
2: Não tem problema nenhum.
1: O detalhe é importante é o seguinte, porque desde a web... Desde a internet, né? Também TV e rádio, todo meio de comunicação tem que ter o horário
2: político. Tem que passar, é obrigatório.
1: E na internet, até eles patrocinam, né? E começam a passar direto no seu feed aí, né? No seu timeline, começa a passar os candidatos. E eu falo pra você, eu nem assisto, pô. Eu passo batido, né?
2: É, André Luiz.
1: Eu não vejo.
2: Olha, falar pra você que tá passando reportagens aí daquela coisa de boca de urna, né?
1: É.
2: Aquela, olha, a questão de boca de urna, se você fizer a boca
1: muito,
2: de urna...
1: É muito perigoso, viu?
2: É de um ano a seis meses.
1: É muito perigoso.
2: A seis anos,
1: e o candidato também se lasca, viu, nisso aí. Boca de urna é crime.
2: É perigo. É você crime. Que tá com a sua bandeirinha, fizer aglomerado, é crime.
1: Agora, o que tem...
2: Distribuir santinho, é crime.
1: O que teve de boca de urna em Itanhaém, impressionante, viu?
2: Isso,
1: a última
2: Maria.
1: Eleição aí... A boca de urna...
2: Você, de um ano a... De um ano a seis anos, hein?
1: É complicado, viu? Tem gente que até perdeu cargo aí por conta de boca de urna.
2: Ah, é?
1: É, rapaz, faz tempo já.
2: Ixi, Maria, eu sei quem é.
1: E rola vários boatos aí. Ó, se o cara quer pegar mesmo, o cara pega. Vai ter eleição municipal em 2028.
2: Isso.
1: Preste atenção que vai ter de boca de urna. É impressionante, bicho. E eu acho errado isso aí, né? Eu acho errado, né?
2: Porque
1: o pessoal solta o dinheiro... Bem no dia da eleição, rapaz. E eu falo pra você, o cara que pega o dinheiro pra votar não pode reclamar depois.
2: Ah, não pode reclamar do político, porque você literalmente vendeu o seu voto.
1: Isso, e não venda.
2: Ah, mas eu peguei o dinheiro e não votei no cara. Mas você tá participando,
1: aí,
2: amiga.
1: Aí tudo bem. O cara pegou o dinheiro.
2: André!
1: O cara tá dando, pô, dinheiro, pô.
2: Você já ganhou uns 200,
1: não,
2: né, André?
1: Não,
2: uns
1: 50,
2: olha. Vota no fulano.
1: Já me ofertaram uma vez, já, mas nunca peguei.
2: Mas você não pegou?
1: Não.
2: Aqui, ó, que você não pegou.
1: Não peguei, não.
2: Ah, ah.
1: Não peguei mesmo.
2: Não pegou
1: não
2: peguei,
1: não.
2: Fugaz,
1: não,
2: assim,
1: não. Não peguei mesmo, não. O que acontece?
2: Diga.
1: Mas eu tô falando uma realidade aqui.
2: É.
1: Tem muita gente que... Hoje em dia as pessoas estão mudando de opinião. Não adianta fazer da boca de urna ali, dar dinheiro, oferecer coisa.
2: Não, hoje o pessoal tá mais sério, questão de política.
1: Aí tem pessoas que ficam

0: com medo, rapaz. As pessoas ficam com medo de... É, de dar. Ah, eu
1: é crime?
0: Dinheiro, mas aí o cara, o que, que o cara faz, o candidato? Diga. Ele pega. Qual que é a sua seção que você vota? Qual que é o nome da sua escola? Depois ele quer conferir quantos votos teve lá, rapaz. Quando o cara te pede. Claro. Quando o cara pede pra você, ó, qual é a seção que você vota? Qual a escola que você vota? Porque ele quer marcar o voto. Ele quer marcar o voto
1: se
0: você votou nele ou não. Porque ele vai fazer a contagem depois. Olha, eu conversei ou eu fiz um negócio com tantas pessoas para aquela urna, naquela escola.
1: Sim.
0: Depois ele vai ter uma contagem lá.
1: Claro, vai ter uma base, né?
0: De quem votou e quem não votou. Então, o voto é secreto, lógico. Mas o que existe em boca de urna existe. Pronto, falei. Pronto,
1: tem
0: falei.
1: Tem áudio aí, André Luiz?
0: Tem áudio aqui na rádio? Mais?
1: Tem áudio.
0: Alô, quem fala comigo aqui rapidinho, deixa eu ver. Ah, a ganhadora, é isso?
1: A ganhadora?
0: Ô, ganhadora! Faturou aí a pizza de hoje, saiu o seu nome aqui.
1: Olá,
0: ó.
1: Anália.
0: Ela que participou às 10 horas e 27 minutos dessa sua sexta-feira, parabéns, ganhou, viu? Ganhou mesmo. É tão bom quando a pessoa fica feliz, né, Vini?
1: Olha, é maravilhoso, André. Nos dá uma alegria, uma satisfação muito grande, veio a alegria, né?
0: E já tem mais sorteio.
2: Ô, André Luiz, mas essa pergunta que você, isso aí que você tá falando aí, de boca de urna. Mas se a gente não pegar o dinheiro deles, depois que eles ganham, eles nem na cara da gente olham.
0: É verdade, também.
1: Ah, é?
2: Eu, se me der, eu pego. Pego mesmo.
0: Mas vamos, agora eu vou fazer uma
1: pergunta. Mas você vai votar? Isso, mas você vota no candidato, Soninha?
0: Aonde eu vou chegar na questão? Você vai pegar o dinheiro,
1: vai
0: mas
1: pegar.
0: Você vai votar no cabra?
1: Você vai ainda tá votar nele, Sônia?
0: Você tá vendendo seu voto, Sônia. É? Só pra você, difícil. Agora, logicamente, na boca de urna acontece em tudo quanto é lugar. Se pega, é crime.
1: É crime
0: eleitoral também. É cana.
1: Cana braba.
0: E outra coisa, Vivini, o cara pode perder até o mandato. E tem gente.
1: Perde tudo.
0: Tem gente que você falou, tem gente que pega o dinheiro e não vota.
1: Então.
0: É verdade, porque depois o que ela falou, a Sônia falou uma coisa certa. O cara nem vai conhecer mais você depois.
1: Ah, não, tá nem aí.
0: Depois que ele ganha.
1: Conhece ele acabou. Na hora, né?
0: Agora tem gente que vende imóvel aí.
1: Olha.
0: Pega aquela mala de dinheiro e distribui no na dia da eleição que eu tô sabendo aí. O pessoal fala mesmo, viu? Eu vou começar a soltar uns nomes aqui, mas tem que ter prova, né? Tem que ter
1: a
0: prova.
1: Sônia mandou aqui, não voto.
0: Beijo, Sônia.
1: Meteu outro lado da moeda, né, André?
0: O quê?
1: Porque o cara, pra fazer boca de urna, ele tá muito errado.
0: Tá errado.
1: É pra ele se lascar mais, a pessoa nem votar, nem ele vota.
0: Nossa senhora.
1: Só pra ele entender, olha, não adianta eu comprar voto, que não vai adiantar nada.
0: Ó, mas um detalhe importante que as pessoas não se atentam. Só pra encerrar o assunto aqui. As pessoas não se atentam num detalhe importante. Você vai na prestação de contas do candidato depois da eleição, tem a prestação de contas, o quanto que ele gastou na campanha.
1: Ah, é, porque ele ganhou uma quantia boa,
0: isso,
1: né?
0: Isso, tem candidato que gasta R$300 mil na campanha. R$300 mil na campanha. Aí, você multiplica, Vini, né?
1: Diga.
0: O salário dele da Câmara Municipal, por exemplo, né? Você vai multiplicar aqui o salário dele hoje, o salário base, vamos calcular R$14 mil aqui. Não sei, se é só isso.
1: Tá ganhando mal, vereador.
0: Não,
1: hein?
0: Sei se é só isso. Vezes. É. Aí, vai calculando. 300 pau. Mais isso, mais aquilo. Tem que ver se vale a pena, né? Você ser candidato. Ou da onde vai vir, né? Repor esse dinheiro todo aí, essa grana toda. É fácil.
1: O quê? Pelo cara que entra só pelo dinheiro?
0: É, eu tô falando que as pessoas.
1: O cara visam, tá lindo.
0: Os caras avisam o dinheiro.
1: Sim.
0: Na minha visão, o político visa o quê? Quanto que ele vai ganhar, quanta assessoria ele vai ter, quantos privilégios. E deveria mudar isso. Eu sou da opinião que deveria mudar. O cara, para ser candidato, teve que ganhar no máximo aí R$2 mil, pô.
1: Estourando
0: ainda. R$2 mil para ele tá bom demais, vai atender o povo. Entendeu? Não tem direito à assessoria, não tem direito a nada. Nem cabido de emprego.
1: Eu vou pesquisar mais sobre isso, André, para tentar entender por que esses cargos aí, senador, governador, vereador, por que que ganham tanto assim, né?
0: Ganha bastante, ó. Um deputado federal, estadual, ganha quase mais de R$46 mil, pô. É dinheiro, pô. O federal ganha R$46 mil.
1: Não dá pra entender.
0: E aí é o seguinte, viu? É. quanto tempo, né? Quanto tempo ele fica lá? 4 anos, Vini. 4 aninhos, né? Ganhando um valor aí, né? Eu tô pesquisando aqui um negócio, ó. Só para você entender.
1: Eu queria saber como 40, é que foi feita essa divisão.
0: R$46.600 ele ganha por mês, tá? Isso.
1: 46 mil.
0: É, isso. Aí quantos cargos? Quantos cargos ele vai ter também para poder colocar, viu? É, no poder dele. É dose, viu?
1: Sabe meu Deus.
0: A verba de gabinete de um cara desse?
1: É.
0: R$165.000 por mês, tá?
1: Quê?
0: É a verba de gabinete do cara. Ele pode colocar até 25 secretários parlamentares junto com ele, dentro do gabinete.
1: Meu Deus do céu, só pra coçar.
0: Isso, aí é o salário dele, mais R$165.000 que ele tem todo mês no gabinete dele, viu, gente? Né? É impressionante. Ó, os salários viram de R$1.700 até R$25.000. Essa é a cota do parlamentar hoje. Então vocês ficam brigando aí, ah, vou votar no lado A, lado B, lado C, ah, no candidato tal. E aí fica essa briga, o cara recebe 46 mil mais 165 mil por mês só de gabinete. Fora o auxílio carro, que ele não paga o carro, ele não paga gasolina.
1: Não, não paga nada.
0: Fora isso, meu. Então pode rodar aí uns 300 pau por mês aí pra cada deputado.
1: André, são 28 salários mínimos por mês
0: é isso, que o deputado é ganha. Isso. E a gente fica brigando, volta no fulano.
1: A gente lutando pra ganhar R$2.000.
0: Volta no ciclano. Agora não tem um infeliz que baixe, pega uma lei lá, ou vamos lançar uma lei aqui, ou um decreto, pô. Pode dizer, vamos falar a verdade, vamos baixar o salário, cortar gasto do governo. Não dá, pô, é muita grana, né? E a gente aqui fica brigando. Tchau, Vini.
1: André, virou um programa político. Precisa? É. O cara precisa hoje pra viver 46 mil reais?
0: Rapaz, mas
1: precisa tem, tudo
0: tem
1: isso?
0: Tem deputado que acha pouco ainda.
1: O cara tá morando aonde? Poxa!
0: É auxílio paletó.
1: Auxílio paletó. Aluguel. A deputada também ganha auxílio paletó.
0: Auxílio paletó e também aluguel, pô. Carro dos melhores modelos e...
1: Ele tem um teto, assim, de auxílio e aluguel? Ou qualquer casa que eu quiser alugar?
0: Tá tudo embutido aí, rapaz. Vai na redoma de uns 300 pau cada deputado aí. Por mês, tá? E que dinheiro que vem, da onde vem? Do nosso imposto aqui, os nossos impostos. Tchau, gente, ó. E o cartão corporativo? Nem vou entrar nesse assunto do cartão corporativo. Por mês, está em R$44 milhões por mês no cartão corporativo. Quem paga?
1: Eu sou de boca aberta.
0: Já estão mais de R$1 bilhão, é só de cartão corporativo, né?
1: Enfim. É. Viva os políticos!
0: Bora que bora. Tchau, gente. 1 e 2, eu volto amanhã. Deixa aí o ferrugem, hein? Ó, já tem sorteio, tem o Vini aí. Uma tarde da mais nessa sexta-feira.

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0: Alô.
1: Alô, alô, mais! Hoje é sexta-feira, sextou, né? Primeiro do rádio, 14 da tarde. Boa tarde pra você, tá ligadinho aqui no Zap da Mais também. Já tá mandando um alusão, tá começando um alô mais comigo, seu amigo Vini. Seja bem-vindo nessa tarde da Mais FM. Hoje é sexta-feira, dia 4 de setembro de 2026. E bora! Bora que hoje tem prêmio, hoje tem sorteio, tem lanchão pra você. Tem combo especial da T-Burger, é uma delícia! 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E o melhor, você recebe em casa, no conforto de casa, o T-Burger traz pra você, tá certo? 1h14 na mais, seja bem-vindo aqui nessa tarde gostosa, manda o WhatsApp, hein? Manda o som do WhatsApp da mais com a vontade, é no 13 342.

3427-2325, é o WhatsApp da Mais. 3427-2325, bora começar muito bem com o Rick Martin e o Luan Santana, sucesso estranho! Sextou na Mais!

0: Rádio Mais Felipe Rodrigo, gosta de rua, passou também, molejão, mumuzinho, voltei, tá na Mais Saúde, mais 1h24, boa tarde.
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1: Rádio Mais, 1h36 da Mais, boa tarde. Hoje é sexta-feira, hoje tem sorteio da Rádio Mais, tem prêmio bacana, tem sucesso pra você. Deixa eu mandar aquele alôzão, hein? Ah, já rolando o WhatsApp até mais, pra mandar aquele beijão pra Silvia. Oi, Silvia, tudo bom por aí, minha linda? Ela, a Silvia ali do Gaivotas, alô, alô, boa tarde.
2: Boa tarde aqui da Rádio Mais, que é a Silvia.
1: Oi, Silvia. Galdêncio,
2: da Praia Gaivota, bairro Jardim Fênix.
1: Maravilha.
2: Quero agradecer a todos vocês, da rádio, todos os ouvintes.
1: Oh, minha linda.
2: Um forte abraço para a Suzane de Itanhaém.
1: Alô, Suzane!
2: Um abraço à minha sogra linda H6, que tá aqui na minha casa.
1: Tá com a sogrinha.
2: Meu cunhado Carlos.
1: O cunhadão também.
2: Minha irmã Moni.
1: Alô, Moni!
2: Que vai vir aqui também esse final de semana.
1: Oh, coisa boa!
2: Elas, filhas, sobrinhos, enfim. Esse sextou lindo, maravilhoso. Um bom final de semana para vocês todos.
1: Obrigado.
2: Nós temos um final de semana maravilhoso para todos nós, né?
1: Amém, com
2: quero
1: certeza.
2: Também que vocês me coloquem aí no sorteio.
1: Opa, né? Tamo junto.
2: Não esquece de mim, não.
1: Tá bom? Jamais.
2: Um abraço aí. Tô junto aí com vocês. A Rádio é a melhor do Brasil.
1: É a melhor do Brasil. Ô, oh, minha linda, obrigado, viu? Obrigado, Silvia. Ah, o final de semana da Silvia vai ser maravilhoso, hein? Com toda a família reunida. Um beijão, Silvia. Nós que agradecemos o carinho com a Rádio Mais. Um beijão, minha linda. Tamo junto. Ótimo final de semana pra você e toda a família. Boa tarde, Vini. Bom trabalho, se der. Toca Paranamas. A música Cuida Bem, Cuide Bem do Seu Amor. Ô, oh, essa música é linda, hein? Já vou deixar aqui, ó, pra não me perder no túnel do tempo. Cuide Bem do Seu Amor. Essa música é lindíssima. Um beijo. Beijão, minha amiga. A minha amiga Isa ali do Guaraú. Tamo junto, Isa. Aquele beijão especial também. Deixa eu rolar o WhatsApp da Rádio Mais. A minha amiga Elizabeth. Oi, Elizabeth. Tudo bom? Alô, Betinha. Tamo junto, hein? Também a Vivian. Oi, Vivian. A Vivian mandando os olhos do Cibratel. Um beijo, Vivian. Tudo de bom pra você, minha lindona. Tamo junto, hein? Sextou. Hoje sextou. Graças a Deus. Coisa boa. Pessoal no TikTok da rádio também. Olha que legal, hein? Oi, Eliane. Lá de Toledo, Paraná. Opa, pessoal do Paraná, sejam bem-vindos aqui na Rádio Mais, viu? Estamos em live. É, estamos chique essa semana, hein? Rapaz, esse mês começou com tudo, a Rádio Mais. Estamos chique no último, estamos no TikTok. Estamos no TikTok também, hein? Ô, meu amigão, alô, João Neto. Tamo junto, João Neto. Tamo junto, misturado também a Zé. Oi, Zé, acabou de chegar a Zéza também. A minha amiga Flor. Oi, Flor, tamo junto, hein? Pessoal lá da Bahia, mandando um alusão. A minha amiga Zinaide também. A Cléo, que já pediu sucesso, já mandei pra ela. Um beijão, Cléo, tamo junto, hein? Tamo junto, misturado também a Oi, Japinha. Já seguiu a Rádio Mais, muito obrigado, viu? Pessoal, entra na live da Mais FM. Quer ver o estúdio da Mais? Quer conhecer o estúdios da Mais FM, entra lá no estúdio da Mais FM, no TikTok da rádio, Rádio Mais FM, e tá aí, tamo junto, hein? Um beijão pra todo mundo que tá participando aqui no WhatsApp, tá participando no TikTok da Mais, com a vontade, viu? Hoje tá valendo sorteio da rádio, já chega a hora do sorteio na Rádio Mais, valendo aquele lanchão completo, como especial da T-Burger, e tem sucesso, tem música boa, tem o que, Vini? Ah, tem agora pra você, Zé Felipe e Ana Castela, Sua Boca Mente, e a programação mais gostosa do seu rádio. Rádio tá chegando, Zé Felipe na Castela, Sua Boca Mente.

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0: É mais, nessa sexta-feira linda, faltando 3 minutos para as 14h, tem, né? Aquele jabá, famoso jabá, né? Aquela super dica para você, ouvinte da mais. 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Tá sendo um sucesso, o grupo Etec na Praia Grande também, são parceiraços da Rádio Mais, tamo junto, manda alô, Vini, manda aquela alusão, deixa eu ver, deixa eu rolar o WhatsApp da Mais, ai, ai, ai, deixa eu ver, ô, minha amiga, alô, Clarice.
1: Oi, Vini, boa tarde.
0: Boa tarde.
1: Tudo bem com você?
0: Tudo ótimo.
1: Claro. É, Mega da Virada.
0: Mega da Virada?
1: É isso que eu coloco nas promoções, se possível. Obrigada, Vini, um beijo. Tudo de bom pra você, sucesso.
0: Sucesso, minha linda, pra nós, sim. Pro beijão, Clarice, ali do América. A Clarice costureira é de mão cheia, viu? Chama a Clarice, um beijo, minha lindona. Olha, eu acho que eu tô sem essa na programação, mas eu vou escolher uma música bem bonita pra você, tá bom, Clarice? Pode deixar o sucesso bem legal do Pablo. Um beijo, Clarice. Um, meu amigão Nelson. Nelson sempre mandando uma alusão. Fala, Nelsinho! É o professor Nelson e é sagrado. Se o Nelson não mandar um alô na rádio, ai, ai, alguma coisa aconteceu. Alô, Nelsinho! Vamos junto!
2: Boa tarde, meu amigo Vini! Boa tarde, amigão!
0: Tarde, meu amigão! Tamo junto!
2: Sextou,
0: hein? Feriado, coisa boa!
2: Obrigado, bora lá, né?
0: Feriadão.
2: Infelizmente a chuva tá vindo, mas faz parte, né? Praia é isso mesmo, né?
0: Refrescar um pouquinho, né? Bom.
2: Se divertir, mas, né? A gente não luta contra a natureza, mas vamos lá, passando para a gente.
0: Vamos nessa.
2: Abençoada a você, meu amigo.
0: Não pode parar.
2: Muita luz, energia, muita saúde. A todos os ouvintes da Rádio Mais e colaboradores e os turistas, um grande e caloroso abraço. E um final de semana abençoado a todos. Aos meus amigos do Bar e Lanchonete do Chico, um grande e caloroso abraço. Em especial, amiga minha Neide e ao seu Daniel.
0: Alô, Dani.
2: Todas as promoções. É Nelson da Praia dos Sonhos.
0: É o meu amigo Nelson da Praia dos Sonhos. Está concorrendo, Nelsinho. Bom feriadão prolongado para você também, Nelsinho. Tamo junto, hein? Sextou na Rádio Mais com a minha amiga Alzira também. Oi, Alzira. Ah, boa tarde. Que Deus abençoe e proteja sempre vocês. Um musicão oferecendo pro Paulinho da CP. Ao Ricardo também. Ô, Ricardão, tamo junto, hein? No Corumbá, as minhas pedras preciosas. Não pode faltar as pedras preciosas. Também a Marinalva da Cabo Sul. Os ouvintes, o Carlão, Carlos Miguel, parceirão, a Jennifer também. A Rosa da Garagem. A Meira, a Josi, a Cleide também concorrendo aos sorteios da Mais. Um beijo, Alzira. Tudo de bom, minha amiga. Tamo junto sempre na sexta-feira da Rádio Mais. Manda mais uma alusão especial. Opa, oi, Maria. Calma, Maria. Calma, Maria. Tá chegando, hein, Maria? Maria do Carmo, um beijo. Beijo, Maria. Tamo junto, hein? Beijão pra você. A Raquel Dias, lá no Mato Grosso, curtindo a Rádio Mais. A Marinês Silva. Obrigado, Marinês. Obrigado, viu, pelo carinho. Alô, José. José Mendes. A Sol também mandando um alusão. Beijo, Sol. Tamo junto, hein? Todo o pessoal do TikTok da Mais. Um beijo. Tamo junto, Clóvia. A Raquel Dias também. A Marinês. Muito obrigado, alô, José. Parceirão da Rádio Mais. Vai mandando, hein? Vini, eu quero pedir música. Posso pedir, claro? Pode pedir pelo TikTok da Mais. Pode pedir também pelo WhatsApp da Mais. 3427-2325, que tá bombando, tá chegando a hora do sorteio. E o Túnel do Tempo com Paralamas, um sucesso. Cuide bem do seu amor.

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0: é Rádio Mais, é a primeira! É sucesso agora, 12h22 na Rádio Mais. Eu toquei a música linda, hein? É de Brito e Samuel, Romance Rosa. Eu ofereci para minhas amigas, a Clóvia, as minhas amigas, a Camila, todo o pessoal aqui ligado na Mais FM. Bora! Bora que bora! 12h23 na Rádio Mais, tá chegando a hora do sorteio. Já, já, hein? Meu Deus do céu! É já no próximo bloco? Nossa, como o tempo passa! O tempo corre demais, o tempo voa! Deixa eu mandar aquele beijão para minha amiga Domingas. Oi, Domingas, tudo bem?
1: Boa tarde, Vini, para você e para todos os ouvintes.
0: Boa tarde.
1: Para toda a sua família. Um bom fim de semana a todos, feriadão, né?
0: Amém.
1: E eu gostaria de escutar uma música do Amado Batista.
0: Que legal, minha amiga, do Amado Batista. Acabei de mandar aí um sucesso do Amado, hein? Um beijo, Domingas. Mais um abração especial. Olha, se a Domingas mandou alô, o Edson tem que mandar um alôzão também. Alô, Edson.
2: Boa tarde, Vini.
0: Tarde, meu amigão.
2: Tudo bem contigo?
0: Tudo bem, tá tudo maravilha.
2: Família, tá tudo bem?
0: Tudo bem,
2: aqui
0: tudo
2: é
0: certo.
2: Aqui é o Edson do Morama, passando pra desejar uma ótima sexta-feira de trabalho pra você, pra todos aí da Mais FM. E que Deus abençoe nossos dias. Quero participar das promoções e, se der, toca uma música do Zé Ramalho. Pode ser, meu amigo?
0: Boa, é do túnel do tempo.
2: Fica com Deus.
0: Um grande abraço, Edson. Fica com Deus também, meu amiguinho. Tamo junto. Valeu, Edson. Também a Beth da CESP. Manda aquele final de semana maravilhoso pra Beth. Oi, Beth.
3: Oi, Vini. Oi. Boa tarde, meu bem. Tudo
0: bom? Boa tarde.
3: Você tá? Muito obrigado pela minha garrafa, tá?
0: É, minha linda.
3: Obrigada mesmo, tá bom?
0: Ah, isso até
3: bom
0: agradecer.
3: Bom final de semana pra você. Bom feriado. Um bom descanso pra você. Muita prosperidade pra você e pra tua família, tá bom? Beijo no coração, Vini. Beth da CESP.
0: Um beijo no seu coração também, Beth, a Beth da CESP. Um beijão, Beth. A Beth ficou feliz demais, ganhou, né? Aquela garrafa térmica, inox, lindíssima, da Auto Center SS. Um grande abraço, Beth. Tamo junto, beijão. Também o alô, Jorjão, lá do Tupi.
4: Boa tarde, Vini. Manda um alô aí pro Neo, pro
0: alô, Tato, Neo,
4: meu
0: Tércio,
4: pai Jorge. O papai Jorge.
0: E vai Corinthians, né, Jorge?
4: Tá aí, JQS, com nós aí. Eu pedi, mas nosso prefeito, acho que não deu tempo de tocar.
0: Vamos buscar o JQS, hein, Jorgeão? Eu mandei um vai Corinthians, ele é palmeirense. É palmeirense raiz, o Jorgeão, hein? É o Verdão que tá em cima. E dale, dale, dale. É verdade, hein? Aumenta aí, produção, aumenta aí o áudio dos ouvintes.

pro pessoal poder ouvir de casa também, poder ouvir no TikTok da Rádio Mais. E agora, deixa eu mandar aquele beijão pro pessoal do TikTok. Opa, boa tarde, meu nome é Simone, moro em Florianópolis. Olá, em Floripa. Alô, alô, Simone, seja bem-vinda sempre, minha amiga. A Márcia Regina, tudo bom, Márcia? Tudo bem por aí? Alô, Morágio, tamo junto. Valeu, Morágio, tamo junto, hein? A Gabi também, a Gabriele, tá seguindo a Rádio Mais. Obrigado, Gabi, tamo junto, hein? A Gabi Oliveira, aquele abraço. Alô, Gustavão, sempre trabalhando, Gustavo, tamo junto, hein? Parceiro da Rádio Mais.

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Rádio Mais, a sequência, a música do ouvinte. Leandro e Leonardo, comadre e compadre. 12h39 na Mais, tá chegando a hora boa do sorteio na Mais.

0: É Rádio Mais, faltando 18 para as 3 da tarde. Tá chegando mais sucesso para você, mas antes tem aquela alusão, né? Tem uma alusão a mais que não pode faltar. Alô, quem fala comigo é a Camila. Oi, Camilinha! Tudo bom, Camila?
1: Oi, Vini, boa tarde.
0: Oi, boa tarde.
1: Boa tarde para todo mundo que tá ligadinho sempre no Alô Mais.
0: Sempre no Alô Mais.
1: Tô passando por aqui nessa sexta-feira linda, nublada, para deixar um boa tarde para todos, desejar um ótimo final de semana.
0: Obrigado.
1: Feriado prolongado. E, claro, fazer o meu pedido musical, né, Vini? Pedir o meu pagode. Hoje eu vou
0: te
1: pedir o Negritude Júnior, Conto de Fadas.
0: Boa!
1: Tá na mais? Tá bom demais. Um ótimo final de semana pra todo mundo.
0: Obrigado, meu amigo. Ótimo final de semana, Camilinha. Boa sexta-feira, bom final de tarde, né? Bom sabadão, bom domingão. Tamo junto, Camila. Bom feriadão prolongado. Um beijo, Camilinha. Tamo junto sempre. Mandando mais um alusão aqui no WhatsApp da rádio. Opa, quem tá com a gente, meu amigão Edilson. Fala, Edilson. Tamo junto.
2: Boa tarde, Vini. Tô aqui, né, trabalhando aqui, curtindo a melhor, a Mais FM. Me coloca no sorteio aí, vê se eu ganho alguma coisa. Faz mais tempo que eu não ganho nada.
0: E o meu amiguinho? Entendeu?
2: Tá eu, tá o Fábio e tá o Luiz aqui.
0: Alô, Fábio, alô,
2: Luizinho. Dia lindo, hein? Coloca a música aí do Raça Negra aí, mano.
0: Claro.
2: Por favor.
0: Claro, meu amigão, vamos de Raça Negra. Alô todo pessoal aí na obra, pessoal trabalhador, a classe operária é parceiraça daqui da Rádio Mais, hein? Tamo junto, Edilson, bom trabalho, meu amigão, que Deus te abençoe sempre. Ótimo final de semana, tamo indo alusando a mais. Opa, boa tarde, menino, mandando caixa alta aqui, menino. André e todos da Rádio Ouvintes, hoje é um dia especial. Meus pais estão comemorando 44 anos de casados. Bodas de carboneto, significa resiliência, força e solidez. Toca a música Bênçãos que não tem fim. Ô, meu amigão, mas eu vou mandar já, hein? Eu vou mandar é já, meu amigão. Pedido especial aqui na Rádio Mais. É Bênçãos que não tem fim pro meu amigão. Alô, Douglas! Um forte abraço aos seus papais. Olha, o papai do Douglas e a mamãe do Douglas. Parabéns, viu? Parabéns. Olha, 44 anos de casados não é pra qualquer um. Eu tenho certeza que foi uma história lindíssima e que vem muito, muito, muitos anos aí pra contar mais histórias, né? Lindíssimas desse casal tão maravilhoso. Parabéns, viu? Parabéns aos dois, parabéns por esse matrimônio tão legal, tão bonito de se ver. E parabéns você, Douglas, por ter esses pais maravilhosos, tá bom, meu amigão? Vamos com sucesso agora, agora já que é pedido especial na Rádio Mais. Bênçãos que não tem fim. Isadora Pompeu, tamo junto, meu amigo!

0: Rádio Mais, é a sua rádio mais feliz. Tamo junto, faltando 7 minutos para as 3 da tarde. Deixa eu mandar uma aulazinha especial todo o pessoal participando aqui no Zap da Mais. Oi, Lu! Oi, Lucimara! Tudo bom, minha linda?
1: Boa tarde, Bruno. Passando atrasada, como sempre.
0: Oi, minha amiga, mas tá junto, claro.
1: Desejar pra você, aqui os ouvintes, uma ótima pessoa da sexta-feira.
0: Amém.
1: Deixar aqui também um beijão pro meu esposo, Vanderlei. A todos os amigos e clientes da Adega do BA.
0: Boa!
1: Beijos, beijos. Um ótimo feriado a todos.
0: A mim, minha amiga, a todo o pessoal da Adega do BA. Um beijão, bom trabalho. Tamo junto, hein, Lu? Ótimo final de semana pra você, minha lindona. Olha, pra encerrar com chave de ouro, hein? Pra encerrar aqui a lista da Rádio Mais. Opa! Bora que bora! Tamo junto, hein? Tamo junto na Rádio Mais. Faltando 6 minutos, olha o pessoal do TikTok. Agradeço de coração também. Pessoal do WhatsApp da Rádio Mais, muito obrigado pela audiência. Audiência fantástica. Desde manhãzinha, pessoal, tem gente que nem desliga o rádio, hein? Passa o dia inteiro ouvindo a Rádio. Mas eu só tenho a agradecer, viu? Muito obrigado, viu? Eu desejo a você um ótimo final de semana, um final de semana maravilhoso, um ótimo sabadão, ótimo domingão. E amanhã estamos aqui, hein? Sabadão da Mais, tem sorteio, tem o quê? Vini, tem frangão assado de domingo. Que delícia aquele frangão assado da Empório. Ah, tem pra você também aquela pizza da Casa Nova, mais refrigerante. Ah, que delícia, hein? Que coisa boa. Tem aquele... Ah, que legal, hein? Ah, olha só, eu falar pra você, aquele voucher da lavagem, secas de roupas... É da Lavoa, a roxinha mais amada do Brasil. E agora, hein? Agora é com o T-Burger. Agora é lanchão completo na Mais FM. Você vai receber no conforto de casa, hein? Olha só que delícia. Então bora lá. Quem será, quem será, quem será que vai levar o combo especial do T-Burger? Parabéns, parabéns, parabéns pra ela. Parabéns para Aline do Belas Artes. Alô, alô, alô, Aline! Final telefone 4193. Eu ia falar 41, falei 41. 4193. Parabéns, parabéns, parabéns, Aline! Eu tô mandando mensagem agora pra ela, hein? Tô mandando agora mensagem pra ela pra não perder tempo. Ganhou um lanche do T-Burger, hein? Alô, alô, Aline! Parabéns, parabéns, Aline! Ganhou um lanchão, um lanche completo, um lanche

0: lanche uma delícia, viu, pessoal? Lanche, olha, artesanal, vem batata frita, vem refrigerante e o melhor, você recebe em casa, no conforto de casa. É uma delícia! Bora, bora, bora, Aline! Olha, pessoal, muito obrigado, viu? Mais uma vez, um ótimo final de semana, um ótimo finalzinho de tarde. Na sequência da programação da Mais, tem uma programação especial pra você, meu amigo, minha amiga. Tamo junto na Mais FM! Bora que bora! Pessoal, valeu, hein? Pra encerrar com chave de ouro. Ah, um sucesso da minha amiga? Ah, que legal, hein? Opa! Ah, quem pediu foi a minha amiga Camila. Alô, Camilinha, pediu sucesso, hein? Pra encerrar, hein? Muito bem! Negritude Júnior, Conto de Fadas é o sucesso na Mais FM. Opa! Aline, parece que mandou áudio, deixa eu ver.
1: Obrigada, gente. Eu recebo de coração. Muito obrigada, fui muito feliz. Boa tarde.
0: Valeu, minha linda. Deixa eu abençoe, Aline. Tamo junto, minha lindona. Um grande abraço. Tá na Mais Amo Demais agora com o Negritude Júnior. Conto de Fadas.

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0: Essa é pra casar, viu?
1: 3:30. 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

0: 4 e 1.
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1: 4 e 14.
2: Israel e Rodolfo, falando de amor.

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0: 4:42.
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0: essa bagunça.
1: Caiado Presidente.
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1: Vamos!
2: Quatro e cinquenta e cinco.

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2: 5 e 6.

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Meus irmãos, minhas irmãs, vamos agradecer ao nosso Deus, vamos agradecer ao nosso Pai e vamos confiar em seu amor, apresentando a ele as nossas conquistas, as nossas preocupações e as nossas alegrias pelas mãos maternas da Virgem Maria. O anjo do Senhor anunciou a Maria e ela concebeu do Espírito Santo. Ave Maria, cheia de graça, o Senhor é convosco. Bendita sois vós entre as mulheres, bendito é o fruto do vosso ventre, Jesus. Santa Maria, Mãe de Deus, rogai por nós, pecadores, agora e na hora da nossa morte. Amém. Eis aqui a serva do Senhor, faça-se em mim segundo a vossa palavra. Ave Maria, cheia de graça, o Senhor é convosco, bendita sois vós entre as mulheres, bendito é o fruto do vosso ventre, Jesus. Santa Maria, Mãe de Deus, rogai por nós, pecadores, agora e na hora da nossa morte. Amém. E o Verbo Divino se fez carne e habitou entre nós. Ave Maria, cheia de graça, o Senhor é convosco. Bendita sois vós entre as mulheres, bendito é o fruto do vosso ventre, Jesus. Santa Maria, Mãe de Deus, rogai por nós, pecadores, agora e na hora da nossa morte. Amém. Rogai por nós, Santa Mãe de Deus, para que sejamos dignos das promessas de Cristo. Oremos. Infundi, Senhor, em nossos corações a vossa graça, para que, conhecendo pela anunciação do anjo a encarnação de Jesus, vosso Filho, cheguemos por sua paixão e cruz à glória da ressurreição. Pelo mesmo Cristo, Senhor nosso. Amém. Glória ao Pai, ao Filho e ao Espírito Santo, como era no princípio, agora e sempre. Amém. E pela intercessão de Nossa Senhora da Conceição, nossa Mãe, nossa Rainha, nossa Padroeira, a bênção de Deus Todo-Poderoso, Pai, Filho e Espírito Santo, desça sobre todos vós, vossos familiares e convosco permaneça sempre.

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2: 6:24.

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1: 6:31.
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3: 6:39.

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0: 7h32.
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5: 7:38.

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1: 8 e 9.

0: 8:32.
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7: 8:38.

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